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2: 9:14.

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3: 9:29.

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2: 9:46.

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1: Horas.
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4: 10h17.
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2: 10h47.
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1: 11:01.
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2: 11 e 18.
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3: 11:34.
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3: 11:50.
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4: Meia-noite 1. 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
1: Meia-noite 18.

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3: Meia-noite e 34.

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2: 12:48.
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1: Uma e 21.

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1: 1:33.

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3: Uma e 46.
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2: 2:02. 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
1: 2:15.

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3: 2:29. 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
2: 3 horas.
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1: 3:46. 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
2: 3:59.

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4: 4:14.

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2: UDESC FM 4:29.

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1: 4:43.

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1: Cinco horas.

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1: Cinco e dezoito. 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
3: 5:30. 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
3: 5:58.
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5: Terça-feira de lua nova, hoje 14 de julho. No ar para você o Panorama Agrícola. Na mesa de som está o Eduardo Maier. O ditado é: a palavra é prata, o silêncio é ouro. Confira nesta terça-feira aqui no Panorama Agrícola, do plantio da cana até a garrafa de cachaça em Grão-Pará. 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
5: Manejo sanitário para bezerras e terneiras leiteiras. Os cuidados sanitários com as bezerras leiteiras iniciam muito antes do seu nascimento. Com boas práticas relacionadas ao programa de vacina e medidas de controle, como vermifugação e reforço da imunidade. Isso se inicia pela orientação de vacinar as matrizes entre 3 e 6 semanas antes do parto, contra uma série de doenças, inclusive rotavírus, Escherichia coli e salmonela. Assim, o colostro vai poder fornecer imunidade temporária contra as principais diarreias e pneumonias que afetam os bezerros no início da vida. O calendário de vacina da bezerra está relacionado ao da mãe, se a mãe foi ou não vacinada. Cada dose de vacina é um passo rumo a uma novilha mais forte. Um calendário sanitário bem executado reduz perdas e aumenta a longevidade produtiva. Verminoses em geral, terneiras, tratar no desaleitamento entre 60 e 90 dias de idade, com repetições a cada 90 dias até os 12 meses de idade. A escolha do tipo de produto se baseia na época de aplicação. Inverno e primavera, vermífugo de amplo espectro. Verão e outono, vermífugo de curto espectro. Carrapatos e bernes. Carrapatos e bernes têm ocorrência variada entre locais distintos e dependem de uma série de fatores ambientais que mudam a incidência ano a ano. Assim, o melhor é definir programas de controle orientados a cada situação particular. Imunidade forte é o melhor começo de vida para as bezerras e terneiras leiteiras. Informações adicionais com o médico veterinário Jaime Prestes, com a médica veterinária Marília de Oliveira, na Regional de Campos Novos.
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5: Daqui a 2 semanas, no final deste mês de julho, dias 28, 29 e 30, acontece em Fraiburgo o Enfrute e o Cinco. O Enfrute é um encontro nacional sobre fruticultura de clima temperado e o Cinco é o Seminário Catarinense de Olericultura. Na programação do primeiro dia, 28 de julho, uma terça-feira, apresentação de trabalhos científicos e conferência Mercado e Negócios. Também uma palestra sobre indicações geográficas em Santa Catarina e o mercado de frutas e hortaliças no Brasil. Outra palestra do Enfrute é gestão do negócio na propriedade de produção de maçã. Uma outra conferência marcada para o Enfrute no dia 28 de julho em Fraiburgo é Manejo da Frutificação. Também palestras sobre manejo de abelhas e polinização em espécies frutíferas, inovação no manejo do pessegueiro, manejo da frutificação em macieiras cultivadas na região do meio-oeste de Santa Catarina e lançamento de livros sobre atualização de calagem e adubação de hortaliças e sistema de produção de alho. No segundo dia do evento, dia 29 de julho, haverá outras palestras com a temática bioinsumos. E no último dia, dia 30 de julho, palestra sobre fitossanidade. É o Enfrute em sua 19ª edição, Encontro Nacional de Fruticultura de Clima Temperado, e o 5, Seminário Catarinense de Olericultura, de 28 a 30 de julho em Fraiburgo, meio-oeste de Santa Catarina.
4: Confira a entrevista de hoje.
5: Cachaças e licores em Grão-Pará. Produção do plantio de cana até a garrafa de cachaça. Conheça o engenho Burguesan na voz de Valdemir Debiase Burguesan.
2: A gente fez esse curso lá na estação experimental em Uruçanga durante uma semana. Voltamos, colocamos em prática o que aprendemos lá e a gente está hoje colhendo os frutos. Produto de qualidade e bem aceito no mercado.
5: Quantos anos tem o alambique?
2: O alambique iniciou as atividades no ano 2008. E a gente, nesse tempo todo, a gente teve na luta para conseguir o registro com o Ministério da Agricultura, né? E em 2017 a gente conseguiu ter o registro e trabalhar da forma com as normas do mapa, né?
5: A linha de produção, quantos produtos são?
2: A gente tem de essa base de licores em sabores, a gente tem 14 sabores, temos umas bebidas mistas, temos bitter, limoncello, campari, temos uma cachaça que é uma bebida mista que é feita com pimentas, jambu, que são os derivados que a gente...
5: Jambu é aquela pimenta lá do Pará?
2: Jambu é aquela erva do Pará que é utilizado na culinária, né? Ela é muito utilizada no tacacá, no pato tucupi lá, né? Então a gente cultiva o jambu aqui, a gente consegue produzir ele no verão e a gente colhe a flor e coloca a infusão na cachaça, onde ele traz aquela dormência que é a brincadeira do jambu, né? A gente tem uma produção em média de 1.000 litros por mês a 1.500 litros. Varia muito com a venda e a produção. A gente não trabalha com muito estoque armazenado, né? A gente trabalha mais com estoque limitado de produção e venda.
5: E planta cana também?
2: Desde o plantio até a garrafa. A gente tem a produção da nossa cana, né? Então a gente planta desde da muda todos os anos, a gente vai fazendo a renovação, né? Um remanejo, né? Que ela dura 5 anos, basicamente, né? Com a soca da cana, né? E frequentemente a gente vai fazendo o replantio, né? Então a gente produz desde o início ao final da cachaça.
5: Trabalha o senhor e quem mais?
2: Hoje a gente trabalha exatamente em 3 pessoas na produção do alambique, mas tem a família toda que está envolvida, né? Então, somando todos, dá em torno de 6 pessoas.
5: E tem manejo para cana?
2: É o corte todo ano, né? A gente faz o corte todo ano, faz a adubação, faz a rebrota, né? E é assim que faz a produção. Geralmente, a cada 5 anos, como eu já comentei, ela faz a renovação do plantio.
5: O senhor tem aqui cachaças premiadas?
2: Temos um produto especial, que é a nossa cachaça armazenada na madeira Tajuva, né? A gente é o único produtor de cachaça, de aguardente, que tem cachaça nessa madeira. Então ela se tornou um produto exclusivo. É uma cachaça que foi premiada em Bruxelas no ano 2020, com a melhor cachaça na categoria dela, né? Trouxe a medalha de ouro de lá, um dos maiores concursos do destilado no mundo, né? É uma cachaça, uma madeira que te traz um amadeirado leve, saboroso, né? Aquele amadeirado muito marcante, totalmente diferente e peculiar da cachaça, da madeira, né? E o cicatrizante, o medicinal, que quer dizer cicatrizante, que é o medicinal dessa madeira, é benéfico para a saúde. Então a gente fez a pesquisa antes de colocar o produto nessa madeira. A história dessa madeira, ela é muito utilizada antigamente, era utilizada como nas marcenarias, como produção para eixos de carros de boi, por ser uma madeira muito dura e resistente. Também utilizada como dentes de engrenagens, né? Que antigamente não tinha ferro muito disponível. Então os marceneiros utilizavam até essa madeira como uma madeira para fazer os dentes da engrenagem. Também muito utilizada como moirão de cerca, né? Então a gente queria trazer algo diferente. Isso já veio lá da nossa início de produção. Só tem que ter um produto que seja nosso. E a gente trouxe essa madeira e colocamos e deu um produto muito, muito diferente e muito saboroso.
5: E é nativa?
2: É uma madeira nativa da região, não é uma madeira que se tem em todo lugar, né? Ela é uma madeira exclusiva dos morros, né? Não é de a planície.
5: Na sua propriedade lá tem o engenho aberto à visitação?
2: Sim, a gente recebe excursões, né? A gente tem um agendamento, visitação, a gente apresenta todo o trabalho de produção, desde o início lá da moagem, destilagem, armazenamento, tudo a gente mostra, né? Que é a visitação de experiência, né? Turismo de experiência. E a gente faz a degustação e apresentação dos produtos também.
5: Essa é a entrevista de hoje do Panorama Agrícola com Valdemir De Biasi Borghezan.
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7: Seis e nove.
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1: 6:13.
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3: 6:29.
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3: Sete e cinco.
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1: 7:19.
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3: 7:36.
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4: Oito e um.
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0: Olá, começa agora Minuto da Pesquisa, o programa de toda terça-feira às 8 da manhã, aqui na UDESC FM Lages. É nele que você fica por dentro das pesquisas feitas no Centro de Ciências Agroveterinárias, o CAVE, da Universidade do Estado de Santa Catarina, a UDESC. É aqui que você entende como estes estudos, estas pesquisas, impactam a sua vida, de modo direto ou indireto. Eu sou Carla Torres e hoje te convido a conhecer as pesquisas do professor Gilmar Conte. Nosso convidado possui graduação, mestrado e doutorado em Química pela Universidade Federal de Santa Catarina. Hoje, ele é professor do Departamento de Engenharia Ambiental aqui do CAVE UDESC. Tem experiência na área de química, com ênfase em síntese orgânica. Ele também atua na pesquisa sobre os gases de efeito estufa, material particulado inalável, PM10 e no monitoramento da qualidade do ar. Nós vamos entender melhor todos estes termos, especialmente esse PM10 aí, vamos ouvi-lo. Professor Gilmar, muito bem-vindo ao Minuto da Pesquisa.
1: Olá, muito obrigado.
0: A pesquisa, parte da pesquisa pela qual nós vamos passar, é um projeto relacionado ao monitoramento e análise de material particulado inalável, o tal PM10. Professor, quando a gente vê assim, ó, o termo gases de efeito estufa, já acende aquela luzinha vermelha. Porque frente ao que nós estamos passando, a tudo que está acontecendo no Brasil, estamos no centro das atenções em relação aos incêndios, não é mesmo? E tudo que sai dali. Então, vamos falar sobre isso também. Mas eu gostaria de começar, professor, perguntando... Essa pesquisa, claro, o projeto dela é anterior a estes incêndios, a essa evidência toda. Por que uma pesquisa sobre monitoramento e qualidade e análise de material particulado é importante?
1: Na verdade, o nosso estado, Santa Catarina, não tem monitoramento de qualidade do ar. Dos três estados do sul, da região sul, Santa Catarina é o único que não tem. Se nós pegarmos a nível de Brasil, menos de 2% dos municípios brasileiros tem monitoramento da qualidade do ar. Então, a nossa referência, sempre a gente trabalha com São Paulo. A CETESB é um dos centros que melhor faz o monitoramento da qualidade do ar. Então, Santa Catarina é carente nessa área. Então, é uma área que eu particularmente tenho interesse de conhecer como é que está a qualidade do ar que nós respiramos. Então, não existe nenhum dado concreto, nenhum dado oficial que nos mostre qual é a qualidade do ar de Santa Catarina. Então, por isso, o monitoramento da qualidade do ar, saber o que estamos inalando, qual é o nível de poluição que nós estamos inalando.
0: E aí a pergunta que é consequência dessa sua resposta, o que estamos inalando afinal, professor? Sobretudo esse material particulado inalável, PM10, o que é ele?
1: Então, o PM10 é uma abreviação de material particulado 10 micrometros, que é o que nós... é o que passa pelo nosso sistema respiratório. Então, o que for partículas maiores do que 10 micrometros... O nosso sistema, o nosso organismo, ele tem defesas próprias, então a gente não inala. Ele fica retido nos famosos pelinhos do nariz. O que é menor do que 10 micrometros, chega até o nosso pulmão. Então, e ainda existe o PM2,5, que é pior do que o PM10, porque ele chega até os alvéolos pulmonares. Então, ele vai transportar poluentes, substâncias que são nocivas, que podem levar a desenvolvimento de câncer, por exemplo. Como Sim. temos os HPAs, né, que são hidrocarbonetos, policíclicos, aromáticos, são compostos orgânicos, né, e que já são bem conhecidos que são cancerígenos. Então, o PM10 é partículas que estão em suspensão no ar e que nós não temos barreira no nosso organismo para se defender. Então, nós vamos inalar, elas vão entrar no nosso sistema respiratório.
0: E elas estão sendo detectadas aqui pela sua pesquisa, aqui na região serrana? Como é que está isso?
1: Sim, eu tenho um equipamento, tá? Um amostrador que faz as coletas justamente dessas partículas, desse tamanho. Então, eu consigo saber o quanto de material particulado eu tenho em suspensão no ar. Então, isso é... aí a gente faz uma correlação com a resolução. Nós temos a resolução 491, de 2018, que ela traz os índices de qualidade do ar de 0 a 40 microgramas por metro cúbico, o ar é considerado bom. Acima disso, ele já passa para outra categoria, como inadequado, tá? Péssimo, ruim e assim por diante, conforme vai aumentando esses valores. Tá? Então, se for abaixo de até 40, o ar é considerado bom.
0: Sim. E você já tem essa medição aqui sobre a região?
1: Tenho. Estou fazendo monitoramento há pelo menos 5 anos. Eu faço o monitoramento o ano todo, então eu faço esse acompanhamento. Então eu consigo já saber como é que é mais ou menos o comportamento da qualidade do ar aqui de Lages. E aí já consigo também saber quais os períodos mais críticos e os períodos menos críticos, questão da qualidade do ar.
0: Sim. E como é que estamos em relação a essa qualidade? E como você diz, quais são os períodos mais e menos críticos para a gente aqui?
1: Os períodos mais críticos, tá, observados já né, ao longo do tempo da pesquisa, é a partir do mês de junho até o mês de outubro. Final de setembro, início de outubro, são os períodos mais críticos. Esse é o período crítico, mas os meses mais críticos mesmo, se nós pegarmos nesse período, é julho e agosto. São os dois meses piores do ano. Aí, quando nós entramos no mês de janeiro, fevereiro, é os melhores meses do ano da qualidade do ar aqui da região.
0: E por que isso acontece, professor, esses mais e menos críticos? O que determina?
1: Tem uma série de fatores que determinam. Um deles, aqui de Lages, é a questão das queimadas, principalmente no mês de agosto, tá? E no inverno, tem uma dificuldade maior de dispersão dos poluentes. Então, eles não se dispersam devido até a questão de mudança de densidade do ar. Então, o ar está mais estagnado, mais denso. Então, esses material particulado, essas partículas, elas não se dissipam. Então elas ficam, e tem um problema também, que é um fenômeno natural, mas é a inversão térmica. E isso faz com que os poluentes fiquem próximos ao nível do solo, e isso aumenta a concentração de material particulado, então, que nós inalamos. Quando nós chegamos no verão, aí o ar, devido ao calor, o ar sobe, e aí você tem uma melhora na qualidade do ar. Então, por esse motivo que os meses mais críticos é julho e agosto. Agosto, principalmente das queimadas. E um outro fator interessante, que é aqui da região, é a utilização do fogão a lenha no inverno, para aquecimento. Então, isso acaba impactando também na produção de material particulado na nossa atmosfera.
0: Tá aí, então, uma pequena prova de que sim, o ser humano interfere no meio.
1: Bastante. Nós interferimos bastante.
0: O senhor falou sobre as queimadas, claro, em termos de rotina ao longo desses últimos anos, como você falou, 5 anos, esse é um fator, mas são queimadas que devem fazer parte de algumas rotinas da região. Só que nós estamos vivendo um período no Brasil, não é, professor? Todos sabemos, de intensificação dessas queimadas, e não vamos aqui entrar necessariamente na causa, mas o Brasil está pegando fogo, literalmente.
1: Literalmente.
0: E isto, eu não sei como impacta, professor, se você nota que há um aumento dessa detecção das partículas, porque há muita gente falando sobre o que estamos inalando neste momento no país. Há dúvidas sobre o quanto isso pode afetar ou não a nossa saúde. Você tem observado, professor, alteração nisso?
1: Sim, é nítida a o aumento na concentração de partículas, né? Que é o que a gente está monitorando. Com essas queimadas, há um aumento na concentração de partículas. Então, você analisa os filtros, que a gente é por filtração. Os filtros, num período mais sem queimadas, é um filtro limpo. Quando você pega essas queimadas, ele fica totalmente escuro, ele fica preto, igual a carvão. Então, assim, é um aumento muito significativo. Você não precisa nem fazer a quantificação. Só qualitativamente, olhando para o filtro, você vê que tem um aumento. Tá? Então, é muito nítido, essas queimadas têm interferido muito na qualidade do ar. E a gente observa daí, experimentalmente, tá, que nós estamos tendo um aumento na concentração de partículas.
0: Sim. O que nós temos observado, eu não sei se você concorda, se isso já vinha se acentuando antes, que desde mais ou menos agosto, setembro de 2024, nós temos tido esse aumento sensível já, né? Antes mesmo de tudo isso virar notícia, como virou, ali um pouco antes nós já tínhamos esses sinais. Por exemplo, o sol avermelhado, aquele fim de tarde com alguma nebulosidade diferente, que eu não vou saber o nome técnico disso, mas isto então já reflete nessa medição este ano, é isso?
1: Isso, exatamente isso. Sim. Então, aquele sol avermelhado, as pessoas pensam, olha, um pôr do sol bonito. Não, não tem nada de bonito. A imagem até é bonita, é linda. Mas quando você olha para a parte, o que está acontecendo, na verdade, não é um pôr do sol nada bonito. Porque, na verdade, você tem ali o sol, ele está batendo nas partículas. Por isso que tem aquela tonalidade de alaranjado.
0: Entendi. Tá?
1: Então, assim, aqui na região, em Lages, sempre é observado um aumento nos meses de agosto, porque tradicionalmente existem as queimadas de campo. Só que esse ano está diferente. Tá? Esse ano sempre foi observado, então sempre foi feito esse acompanhamento. Então, sempre nos meses de agosto ali, devido às queimadas. Mas esse ano está excepcional. Esse ano é diferente. Além das queimadas locais, nós temos a fumaça que está vindo lá do norte, da região do Pantanal, Amazônia e assim por diante, que está chegando até aqui. Então, tem incrementado ainda mais na quantidade de material particulado na nossa atmosfera. E nós estamos inalando isso.
0: Sim. Bom, antes eu havia trazido a pergunta, o que estamos inalando, qual é? Isso que você disse sobre o filtro sair preto, sair com essas partes, visivelmente, não precisa nenhuma análise detalhada, a olho nu se vê. O que que está ali?
1: Tem uma série de substâncias que estão ali. Dentre elas, carbono, popularmente, vamos lá, carvão, tá? E nesse carvão, tá? São partículas extremamente pequenas, nós temos que pensar que são partículas extremamente pequenas. Só que esse carvão, ele vem com outras substâncias agregadas nele, que são os HPAs, alguns metais, tá? E esses HPAs, esses metais, eles são nocivos à saúde. O problema é esse, não seria só o carbono em si, o carvão inalar. O problema são as substâncias que estão agregadas a ele. Essas é que trazem o problema para a saúde. Então, como consequência, tá? As pessoas podem desenvolver bronquite, podem desenvolver asma. Em alguns casos mais extremos, dependendo da quantidade, você pode desenvolver com o tempo câncer, tá? Então, isso já são coisas que são conhecidas, que esses compostos levam, por exemplo, à incidência de câncer. Os HPAs, que são os hidrocarbonetos policíclicos aromáticos. Então, nós estamos inalando isso, tá? E com o aumento dessas queimadas, obviamente, nós estamos inalando mais.
0: Sim. Bom, você falou sobre os HPAs, esse nome técnico, hidrocarbonetos
1: policíclicos aromáticos.
0: De onde eles saem, professor?
1: O processo de combustão, tá? Ele libera esse tipo de substância devido ao calor. Então, eles se formam. Então, os automóveis também podem liberar, tá? Um veículo, por exemplo, utiliza gasolina, não tem HPAs, mas devido ao processo de combustão interna, calor e temperatura, ele forma compostos, os famosos HPAs, que são anéis. Ele fecha, pensando numa molécula, né, mais técnico, pensando numa molécula, ele cicliza a molécula e formam anéis condensados, um anel condensado ao outro. Então, são os famosos HPAs, hidrocarbonetos policíclicos, são vários aromáticos, e eles são planos, e essa estrutura plana é que os torna prejudiciais, porque eles têm um tamanho adequado para encaixar no meio do nosso DNA, nosso sistema, e para causar problemas de saúde.
0: Nossa, então age no DNA da
1: gente. Exatamente, ele se insere no meio e aí acaba processos mutagênicos.
0: Isso, porque aí essa história do tumor, né, dos cânceres, é a nível celular mesmo, é uma isso. Célula que se multiplica. Então, esse agente, o HPA, ele pode fazer, digamos, para o nosso ouvinte e eu entendermos, ele pode entrar nesse processo da célula
1: e induzir a formação de células cancerígenos.
0: Que coisa mais triste. E esses metais pesados, professor, que você falou, quais são os que você tem detectado aqui?
1: Foi encontrado chumbo, tá? Que é um componente bastante perigoso, tá? Então, chumbo, cobre, cromo, e aí o ferro também, mas esse não é tão significativo, mas o mais são esses anteriores que eu citei. Então, e principalmente chumbo.
0: Nossa, ainda bem que o ouvinte não tá me vendo, que eu tô aqui, dói ouvir. E aí a gente pensa assim, eu não fumo, eu não tô trabalhando diretamente em uma atividade que emita gases, então tá tudo bem. Não tá tudo bem.
1: Não está nada bem.
0: Olha, pessoal, vale a pena prestar atenção. Uma coisa, professor, que eu fiquei bem surpresa é de você ter todo esse estudo desenvolvido já há 5 anos e isto não consegue, a não ser aqui pelo programa, não consegue comunicar diretamente com a comunidade, com a sociedade, por meio de alguma política pública, de cuidados nesse sentido. Vocês têm mais os congressos, onde conversam entre si os pesquisadores, mas tem alguma perspectiva de isso virar, digamos, material de pesquisa para políticas públicas de controle disso?
1: Esse seria o grande sonho, tá? De conseguir fazer essa pesquisa, de conseguir estar divulgando para a população, né? E o ideal seria divulgar em tempo real, todos os dias, tá? Como está a qualidade do ar. Esse seria o sonho, mas é uma coisa que tem muito chão pela frente ainda, porque infelizmente o nosso estado, ele não tem até o momento uma política de monitoramento de qualidade do ar, porque pela Constituição, pela resolução 491 de 2018 e pela própria Constituição, como eu falei, é um dever do Estado fazer o monitoramento da qualidade do ar. Não é do município, não é do governo federal, mas sim o Estado. E o Estado de Santa Catarina não faz. Então, existem alguns pesquisadores no Estado que fazem essa pesquisa. E eu posso me incluir nessa, que aqui na região serrana é o único que faz o monitoramento. Mas ainda é um monitoramento parcial, porque nós teríamos que fazer muito mais além do material particulado. Teriam muito mais, são no total, a resolução diz que são 9 poluentes que devem ser monitorados, e nós monitoramos 1. E aí eu pergunto, como estão os outros? A resposta para essa pergunta, eu também não tenho, apenas 1. Tá, então falta os demais.
0: Que seria, este um é o
1: material particulado inalável, PM10,
0: exatamente, focada a sua pesquisa ali. Bom, mas já é um início, né, professor? Já é um passo aí.
1: É algo, vamos pensar assim, para quem não tem nada, já é alguma coisa.
0: Alguma coisa. Bom, e quem eventualmente está interessado, vamos repetir esses contatos aqui, mas já que o senhor tocou nisso, pode ser que alguma iniciativa, algum interesse surja aí. Como é que encontra você, professor? O projeto tem alguma rede social? Ou ficamos com seu e-mail, seu telefone? O que pode fazer para entrar em contato e saber mais?
1: Olha, quem tiver o interesse em saber sobre isso, pode entrar em contato pelo meu e-mail. Ou pode me procurar diretamente no Departamento de Engenharia Ambiental e Sanitária aqui da UDESC, que a gente vai estar disponível para esclarecer sobre o assunto, ou passar as informações, os dados que as pessoas queiram estar recebendo, que queiram conhecer. Eu estou aberto. Esses dados são feitos numa universidade pública, então esses dados são públicos. Tá, eles não são meus, mas sim eles são públicos. Tem que ser público.
0: Sim, eu posso supor que o seu e-mail, eu entrei em contato pelo telefone, mas o e-mail é gilmar.conte@udesc.br.
1: Exatamente.
0: Certo? Eu vou repetir aqui, pessoal. Você pode acessar o professor por meio deste endereço: gilmar.conte, C-O-N-T-E, certo? gilmar.conte@udesc.br. Este é o e-mail do professor. E pode ser o início, né, professor? Daqui a pouco surge aí alguma parceria, alguma coisa nesse sentido, porque se faz muita pesquisa e se comunica muito, como você disse, com os pares, né? Com os
1: Exatamente.
0: Pesquisadores. Vocês têm um alto trânsito de informações entre vocês, mas seria maravilhoso se uma conversa como essa que nós estamos tendo aqui pudesse chegar mais vezes em vários outros momentos para a população, especialmente num momento como este do Brasil, né?
1: Com toda certeza. A gente faz a pesquisa, mas o foco seria a comunidade, porque quem está inalando, tá, são todos. Então, e é importante conhecer o que nós estamos inalando. Aí você consegue entender o porquê que você tem um aumento de doenças respiratórias em determinados períodos, tá? Então, determinadas doenças aparecem mais. Então, na verdade, a qualidade do ar é extremamente importante.
0: Sim, você falou, professor, sobre esses encontros com outros pesquisadores. Em relação a outras regiões do país, a gente sabe que São Paulo é uma das cidades mais poluídas da América Latina, por exemplo. Em relação a São Paulo e a outros centros onde esse tipo de medição é feita, como é que estamos?
1: Olha, se nós vamos pegar dois extremos, se nós pegarmos, por exemplo, São Paulo, estamos bem, tá? Apesar de agora, nesses períodos, estamos tendo uma qualidade do ar inadequada, tá? Mas normalmente a nossa qualidade do ar é boa, tá? Na maior parte do ano. Mas sempre volta num ano, por exemplo, você chega ali, principalmente nos meses que eu citei ali, julho, agosto, nós temos ali dias, depende da chuva também, tá? Que a chuva é um fator importante, que quando chove você remove esses poluentes da atmosfera, então a qualidade do ar melhora. Então, mas a gente chega em qualidade do ar inadequada aqui em Lages também. Mas a maior parte do tempo é boa. Mas se compararmos com São Paulo, ainda podemos dizer que estamos com uma boa qualidade do ar.
0: Sim, você falou sobre os filtros. Eu fiquei curiosa, professor, sobre onde eles estão posicionados, a cada quanto tempo você faz essa verificação, troca, enfim, de filtros. Como é que funciona?
1: Por não ser um monitoramento contínuo, automatizado, é feita de 6 em 6 dias. Então, e é feita aqui no campus da UDESC, na estação meteorológica. Então, eu tenho um equipamento que ele faz esse monitoramento. Então, é a coleta durante 24 horas. Ele inicia à meia-noite e encerra às 23h59, de 6 em 6 dias.
0: Ah, sim.
1: Então, e aí a gente então leva para o laboratório, faz a quantificação e faz a análise para ver o que a gente tem nesses filtros.
0: Entendi. Bom, eu imagino, estamos aqui no campus da UDESC, aqui num ponto talvez menos poluído do que o centro da cidade. Imagino que de acordo com o ponto, piore ainda.
1: Com toda certeza. Se nós fizermos, se tivéssemos, por exemplo, 3 equipamentos, um aqui no campus, outro no centro da cidade, outro lá na Cidade Alta, que é a parte da região de indústrias, todos os 3 vão dar níveis totalmente diferentes. Então, aqui nós estamos no local mais afastado, então, e ainda nós temos uma qualidade do ar que é inadequada, muitas vezes. Eu imagino se tivéssemos condições, equipamentos, para monitorar na Cidade Alta e no centro da cidade. Com toda certeza, esses 2 pontos, tá, por conhecimento, já por estudos realizados, com toda certeza o ar é muito pior nesses outros 2 pontos que eu acabei de citar.
0: Sim, é preocupante, é muito, como é que chama, professor, tem um ditado, a ignorância é uma bênção, muitas vezes. Agora já não estamos mais ignorantes sobre isso, nos preocupamos com mais uma coisa na vida. E justamente, professor, a minha pergunta é, frente a tudo isso, né, você já comentou como está a qualidade do ar hoje aqui na região serrana, o que é detectado nessa fuligem, dá para dizer?
1: Uhum.
0: Essa fuligem que aparece no filtro, dá para fazer alguma coisa, professor, para melhorar um pouquinho? Eu, por exemplo, lembro de, em alguns dias agora de setembro, ter sentido o olho ardendo um pouco mais. Aí tem um colíriozinho, vai lá, aplica, toma um pouco mais de água. Eu não sei se tem alguma coisa que a gente possa fazer.
1: Então, com relação à concentração do que está na atmosfera, nós não podemos fazer nada. Ou sim. por exemplo, reduzir as queimadas, tá? É uma alternativa. Então, como consequência, você vai reduzir a concentração de material particulado na atmosfera. Tá? Mas, a partir do momento que está na atmosfera, nós não temos mais o que fazer. É só prevenir, tá? Se hidratar e, em alguns casos, usar máscara, tá? Seria uma alternativa, que daí você não vai estar inalando essas partículas. Então, uma máscara vai auxiliar a você na tua respiração, né? Para evitar que essas partículas entrem no nosso sistema respiratório.
0: Tá bom. Bom, a gente já tem aqui, ó, eu anotei aqui, professor, os meses mais críticos de junho a outubro, sendo que julho e agosto são os piores.
1: Exatamente.
0: Seria adequado, então, de acordo com essa sua indicação, usarmos máscara em julho e agosto, é isto?
1: Exatamente. Principalmente nos períodos que nós temos as queimadas, porque é visível. Você consegue olhar, por exemplo, o dia de hoje, é só olhar para você ver que o ar, ele está poluído. Então, hoje seria um bom dia para você estar usando máscara.
0: Entendi. É, professor, a gente tenta, escapa para lá, escapa para cá, mas não é fácil, porque o ar é o ar, né? Tá aí.
1: Eu sempre brinco com os alunos que se você precisar ficar um dia sem tomar água, você vai passar muita sede, mas você sobrevive. Um dia sem se alimentar, também. E que tal a gente ficar 5 minutos sem respirar? Não dá, né? Sim. Então, o ar é o ar. E é uma poluição que, na maioria das vezes, a gente não vê, mas só que os poluentes estão ali, e é uma das poluições extremamente importantes, só que é pouco dada atenção. Ela não tem a atenção que ela merece.
0: Sim. Bom, eu vou repetir aqui, caso você aí, nossa ouvinte, esteja interessado em mais detalhes, em conversar com o professor, tenho certeza que ele vai retornar aí esse seu contato. Eu vou passar o e-mail do professor, gilmar.conte, C-O-N-T-E, certo? @udesc.br, gilmar.conte@udesc.br. Professor, foi muito interessante ouvi-lo e tentarmos encontrar uma saída para isso. Você sugere a máscara? Tá todo mundo cansado de usar máscara, né? Durante a pandemia foi essa a nossa vida. Mas por que não? É, quando, por exemplo, estamos gripados, estamos Exato. Com algum problema, é indicado que usemos para prevenir, para não atingir os outros, né? E no caso, como você disse, para não nos prejudicarmos, usar máscara, pelo menos ao sair de casa, né?
1: Exatamente, é uma questão de saúde. Na verdade, você está se protegendo, tá? Contra uma poluição que é invisível, porque partículas de 10 micrômetros, que é o PM10, a gente não vê.
0: Não vê. Não. Quanto é isso, professor? Porque você, claro, em laboratório, isso é fácil de medir, mas quanto é, digamos, 10 micrômetros em termos de, sei lá, centímetros?
1: Nossa, são extremamente pequenas. Vamos lá, o que eu poderia comparar? Um pó de maisena, de repente, algo dessa natureza.
0: Nossa, é muito pequeno.
1: Exatamente, é extremamente, eu diria que é mais fino do que o pó de maisena, então é extremamente fina. E realmente, em suspensão no ar, a gente não enxerga.
0: É complicado. Bom, aí quando você chegou na parte que altera até o nosso DNA, eu pensei assim, agora pronto, né? Não tem o que fazer. É bom a gente saber, mas é também uma maneira de a gente pensar assim, olha, todo cuidado é pouco, não interessa, eu posso não ser fumante, eu posso não fazer nada demais conscientemente pela minha saúde. Mas eu estou vivendo aí na cidade, estou à mercê.
1: Então, no Brasil, tá, é conhecido que em torno de 17 mil pessoas por ano morrem por causa de poluição do ar. Ah, então, é muita gente.
0: A gente pensa assim, né, professor? Ah, tá, tem um problema de bronquite, tá com uma alergia, a rinite, né, da vida, né? E fica nisso. Não, então, realmente, o problema respiratório vindo da má qualidade do ar pode, sim, matar uma pessoa.
1: Pode. E essa é uma coisa que a gente trabalha com os alunos na disciplina de qualidade do ar e poluição atmosférica. Eu sempre comento com eles o seguinte: ninguém morre de poluição do ar, mas morre de bronquite, morre de asma, morre de outro problema. Mas aí, quando você for analisar, quem é o agente causador? A qualidade do ar. Tá? Então, assim, da poluição ninguém morre, mas o agente causador é a poluição. Então, é uma coisa realmente que é preocupante e nós estamos, não podemos deixar de respirar.
0: É verdade. Foi boa aquela sua, seu paralelo ali. 5 minutos sem ar, ninguém fica. Agora, 1 dia sem água, 5 dias sem comida ou mais, a gente até aguenta.
1: A gente aguenta, mas sem ar, não.
0: Ai, professor, estou feliz por poder ter esse esclarecimento, mas estou muito triste porque não foge ao nosso controle, né?
1: Foge.
0: Eu imagino você como pesquisador constatando tudo isso e naquela angústia de como é que eu vou fazer, o que que eu faço com isso agora? Vou publicar. Mas tá aí, ó, fica a sugestão, fica a dica, né, para os nossos ouvintes, entre os nossos ouvintes aí, se houver a possibilidade de haver uma iniciativa a partir desses estudos, fica o contato do professor Gilmar Conte para os desdobres disso, né? Alguma solução nesse sentido. Bom, professor, oremos. Eu acho que é a única palavra que me vem.
1: É o que resta.
0: É o que resta. E, professor, só para fechar, assim, nós sempre pedimos uma reflexão, uma palavra final. Para fechar essa conversa, você tem algum pensamento para encerrarmos essa conversa hoje, em que você nos esclareceu tanto sobre a sua pesquisa e o que está aí ao nosso redor?
1: Olha, eu acho que nós devemos, já passou da hora da gente pensar e repensar das nossas atividades e das nossas atitudes. Eu acho que já não podemos mais discutir a poluição do ar. Nós não podemos mais ficar discutindo efeito estufa, não cabe mais, porque isso já é uma realidade, tá? Então, medidas têm que ser tomadas para ontem. Não adianta querer ainda ficar discutindo. Isso daí é uma coisa que já bateu na nossa porta, não é que está para bater na nossa porta, já bateu. Então, nós temos que mudar as atitudes e é agora, não é aqui 1 ano, 2 anos, é para agora.
0: Bom, fica aí a reflexão. E uma última pergunta, professora, agora me ocorreu quando você falou é agora. Se agora, digamos, algo efetivo for feito para que essas queimadas, da maneira como estão acontecendo no Brasil, parem, nós temos como retornar? Nós temos como ter uma qualidade razoável do ar ou isto que está acontecendo piora definitivamente o ar no país, enfim?
1: Em termos de qualidade do ar, se você encerrar, por exemplo, as queimadas, em questão de uma semana ou uma chuva, a qualidade do ar volta ao normal.
0: Entendi.
1: É muito rápido. Nessa questão, diferente do efeito estufa, do aquecimento global, não, a qualidade do ar, ela muda simplesmente com uma frente fria, por exemplo, uma mudança de tempo. Então, numa semana eu posso ter a qualidade do ar extremamente péssima e ela mudar logo em seguida. Então, se cessar as queimadas, rapidamente a qualidade do ar muda.
0: Entendi.
1: Ela vai voltar a ser boa.
0: Ai, pelo menos. Isso já tornou o meu dia melhor, professor. Já temos uma palavrinha encorajadora aí.
1: Um alento.
0: Muito obrigada, professor Gilmar. Muito obrigada pela sua dedicação aqui em nos explicar. Que não é fácil, né? Para quem não é da área, ficou mais claro aqui hoje.
1: Eu é que agradeço a oportunidade de estar explicando e mostrando um pouco do trabalho que a gente faz aqui dentro da universidade.
0: Sim. Sucesso aí nas suas pesquisas. E obrigada a você, nosso ouvinte da 106.9. Você ouviu o Minuto da Pesquisa aqui na Rádio Desk FM de Lages. E nesta edição conhecemos os estudos do professor Gilmar Conte, do Departamento de Engenharia Ambiental da Universidade Estadual de Santa Catarina, UDESC. Ele tem experiência na área de química, com ênfase em síntese orgânica. Também atua na pesquisa aí sobre gases de efeito estufa, material particulado inalável, PM10 e no monitoramento da qualidade do ar. Eu sou Carla Torres e toda terça-feira te trago aí um novo bate-papo, a gente chama de entrevista, mas é uma conversa que nós abrimos o assunto e vamos entendendo um pouco mais sobre esse mundo da pesquisa dos professores, professoras aqui do CAV. Toda terça-feira, então, um novo estudo às 8 da manhã aqui para você. A nossa conversa de hoje reprisa nesta quarta-feira às 8 da noite. Eu encontro você ao longo da programação da 106.9. Até, tchau, tchau.

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4: Olá, seja muito bem-vindo à Caerte Notícias desta terça-feira, 14 de julho de 2026. Eu sou a Marilis Pequeno e a partir de agora você acompanha os principais acontecimentos de Santa Catarina com informação, prestação de serviço e os assuntos que fazem a diferença no seu dia a dia. Vamos aos destaques.
5: Tribunal Regional Eleitoral de Santa Catarina reforça os cuidados que pré-candidatos devem adotar antes do início oficial da campanha e explica como qualquer cidadão pode denunciar irregularidades.
6: Trigo terá a menor safra no Brasil e importações devem aumentar.
7: Movimento da categoria está concentrado nas áreas portuárias e até o momento não provoca bloqueios nas rodovias federais do estado. Isso segundo dados da Polícia Rodoviária Federal.
8: Idosos representam mais de 70% das mortes por doenças respiratórias neste ano em Santa Catarina. Crianças são maioria entre os hospitalizados no estado.
9: MP do piso mínimo do frete vence esta semana e caminhoneiros fazem pressão por votação no Senado.
10: Terça-feira de tempo firme e predomínio do sol na maior parte de Santa Catarina, com temperaturas baixas pela manhã e amenas à tarde.
4: A Caerte Notícias, informação com credibilidade para conectar Santa Catarina. 7 a cada 10 pessoas que perderam a vida por conta de doenças respiratórias nesse ano em Santa Catarina eram idosas. O repórter Cadu Reis nos traz mais informações.
8: Olá, Marilis. Um abraço a você e aos ouvintes. Entre os 331 óbitos confirmados por síndrome respiratória aguda grave em Santa Catarina em 2026, 236 vítimas tinham mais de 60 anos, o que corresponde a 71% do total. Já em relação às hospitalizações, a faixa etária entre 0 e 9 anos de idade predomina, com cerca de 54% dos acometidos. Os dados constam no painel de monitoramento do Centro de Informações Estratégicas para a Gestão do Sistema Único de Saúde. O diretor de Vigilância Epidemiológica do Estado, João Fuch, analisa.
11: Quem mais hospitaliza hoje por síndrome respiratória aguda grave são as crianças de 0 até 9 anos de idade. É claro que você vai ter hospitalizações nas demais faixas etárias, mas a principal são crianças. E aí, claro, quando você começa a olhar pessoas com mais de 60 anos de idade, esses números começam a subir novamente. Agora, de fato, desses casos que hospitalizaram, se a gente analisar quem morreu em decorrência, né, de uma síndrome respiratória aguda grave, aí você vai ter destaque para as pessoas com mais de 60 anos de idade. São grupos que têm um maior risco de agravamento pelos vírus respiratórios, dos extremos das faixas etárias. Por isso a vacina da influenza e da Covid-19 acabam sendo tão importantes, porque elas ajudam a reduzir esse impacto da doença. E mesmo da vacina do vírus sincitial respiratório, né? Claro, você não vacina a criança propriamente dita, mas você vacina as mães, que vão ajudar nessa proteção nos primeiros meses de vida.
4: Santa Catarina registrou uma queda de quase 18% na proporção de fumantes adultos nos últimos anos, segundo o IBGE. Para apoiar quem quer largar o vício, o estado intensificou as ações de saúde pública. A repórter Carol Denardi chega agora no seu rádio com os detalhes dessa rede de apoio que já alcança a maioria dos municípios catarinenses.
12: A redução do tabagismo em Santa Catarina reflete o avanço das políticas de saúde integradas. Dados da Pesquisa Nacional de Saúde do IBGE mostram que a prevalência de fumantes adultos no estado caiu de 16,4% para 13,5%. Para sustentar essa queda, o governo estadual ampliou a estrutura de atendimento e o envio de insumos. A enfermeira e técnica da área de tabagismo e trânsito da Diretoria Estadual de Vigilância Epidemiológica, Elaine Tarum, detalha o crescimento na distribuição de remédios.
13: Eu estive fazendo um levantamento, inclusive, sobre a distribuição dos medicamentos, né, que vem do governo federal para a gente aqui no estado, e a gente teve um aumento de 4 vezes mais de 2022 para 2025. A gente recebia, em média, 1,5 milhão de comprimidos, insumos, né, medicamentosos, e agora a gente está recebendo perto de 5 milhões. Então, houve um aumento nessa distribuição em virtude também da ampliação do programa no estado, né? Hoje nós somos 295 municípios e a gente oferta programa para 248 municípios, então apenas 47 municípios hoje não são contemplados com o programa.
12: Em Santa Catarina, quem deseja parar de fumar deve procurar a unidade básica de saúde aí do seu município.
14: Faltando poucas semanas para o início oficial da campanha eleitoral, o Tribunal Regional Eleitoral de Santa Catarina orienta pré-candidatos sobre o que é permitido durante a pré-campanha e lembra que qualquer cidadão pode denunciar irregularidades à Justiça Eleitoral. A reportagem é de Vanessa Carini.
15: Com a proximidade do início oficial da campanha das eleições 2026, o Tribunal Regional Eleitoral de Santa Catarina reforça as regras que devem ser observadas durante a pré-campanha. A coordenadora de orientação e gestão processual do TRE de Santa Catarina, Aline Paola de Gouveia de Godoy, explica quais são os principais cuidados para evitar irregularidades.
16: O que eles têm que tomar bastante cuidado é que a única vedação que a legislação impõe é que não pode haver pedido explícito de voto.

0: começou a ganhar força em Santa Catarina, mas, por enquanto, está concentrada nas áreas portuárias. O repórter Gabriel Germano, da Band FM de Itajaí, acompanha a situação.
1: Pois é, Amarilis, a mobilização dos caminhoneiros já registra adesão em Itajaí, principalmente nas áreas de acesso aos portos. A categoria cobra a votação da medida provisória do frete e afirma que poderá ampliar o movimento caso não haja avanço nas negociações. Apesar da mobilização, a Polícia Rodoviária Federal informou que não há registro de bloqueios ou paralisações nas rodovias federais de Santa Catarina. Os caminhoneiros querem que a proposta seja analisada pelo Congresso até a quinta-feira, dia 16, data em que a medida provisória perde a validade. Até lá, lideranças da categoria seguem avaliando os próximos passos do movimento. De Itajaí, da Rádio Band FM, repórter Gabriel Germano para o Acaerte Notícias.
0: Como destacou o repórter Gabriel Germano, a medida provisória do piso mínimo do frete perde a validade nesta semana, caso não seja votada pelo Congresso. Direto de Brasília, a repórter Rita Sardi ouviu o presidente da FETRANSESC para explicar a preocupação do setor.
2: Olá, Amarilis e ouvintes. Isso mesmo, Amarilis. A MP do frete, que endurece a fiscalização do piso mínimo de frete e cria um piso salarial de R$5.000 para motoristas com carteira assinada de longa distância, perde a validade em 16 de julho, na próxima quinta-feira. O texto está travado no Senado, gerando ameaças de paralisações nacionais e protestos pontuais de caminhoneiros em locais como o Porto de Santos e Porto de Itajaí, em Santa Catarina. A medida provisória estabelece multas severas que variam de R$100.000 a R$1.000.000 para empresas que contratarem fretes abaixo do piso mínimo legal. Também prevê a suspensão ou o cancelamento definitivo do registro do transportador. O presidente da FETRANSESC, Dagnor Schneider, diz que o piso mínimo é uma antiga reivindicação da categoria e a nova lei pode garantir segurança ao transportador autônomo.
3: Mas nós entendemos que é importante para que a gente possa garantir ao transportador autônomo uma remuneração mínima que garante para ele a subsistência na atividade, porque ele também é um ator extremamente estratégico e importante dentro do sistema logístico brasileiro.
2: Amarilis, uma medida provisória tem força de lei, mas se ela não for votada no tempo correto, no caso esta MP vence na quinta-feira, ela perde a validade.
0: Daqui a pouco, em Economia, o repórter Marco Aurélio Gomes fala sobre a baixa na produção de trigo neste ano.
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0: O Tribunal de Contas de Santa Catarina prepara uma nova edição do ciclo de estudos de controle público da administração municipal. Iniciativa que percorre diferentes regiões do estado para orientar gestores e servidores públicos. Neste ano, o foco será a aplicação e a fiscalização das emendas parlamentares, tema que tem ganhado cada vez mais espaço na administração pública. Segundo o tribunal, cerca de 85 municípios catarinenses utilizam esse instrumento para a destinação de recursos públicos. O diretor-geral de controle externo do TCE, Sidney Tavares Júnior, explica a importância da capacitação.
6: o cidadão tem a condição de acompanhar toda a trajetória desse recurso, desde que ele é destinado pelo parlamentar até a aplicação no município e no que ele é aplicado lá no município ou aqui no estado ou até numa entidade da sociedade civil. Nós não adquirimos, nós produzimos essa ferramenta para se fazer o próprio controle que nós temos a obrigação através de disposição constitucional

0: Nacional de realizar, então, a fiscalização da aplicação de todo o recurso público, mas principalmente o cidadão, a própria imprensa, que fazem o controle social extremamente importante.
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2: O Brasil terá uma safra menor de trigo neste ano. A redução da área plantada, o menor investimento dos produtores e o risco de um El Niño mais intenso preocupam o setor. Com isso, o país deve aumentar as importações do cereal para garantir o abastecimento interno. O repórter Marco Aurélio Gomes conta pra gente o porquê desse cenário.
3: Olha, Marílis, o principal fator é a redução da área cultivada. Segundo a Companhia Nacional de Abastecimento, a produção brasileira de trigo deve ficar em 6 milhões e 200 mil toneladas, cerca de 20% abaixo da safra passada. Muitos produtores optaram por culturas de inverno mais rentáveis, como cevada e canola, além de reduzir investimentos para cortar custos. Outro fator que preocupa é o clima. A possibilidade de um El Niño mais intenso pode provocar excesso de chuva no sul justamente durante a colheita, aumentando o risco de doenças, comprometendo a qualidade dos grãos e obrigando a indústria a recorrer ainda mais ao mercado externo. Com a produção menor, o Brasil deve importar entre 6 e 7 milhões de toneladas de trigo, principalmente da Argentina. Ou seja, o país poderá comprar no exterior um volume até maior do que foi produzido nesta safra. Esse cenário deixa o mercado mais sensível às oscilações do dólar, aos custos de transporte e à disponibilidade de trigo de qualidade, o que pode pressionar os custos da farinha.
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2: A semana segue com madrugadas frias e tempo firme em boa parte do estado. Daniele Lima conta os detalhes da previsão do tempo.
4: Olá, Marílis e ouvintes. A terça-feira segue com tempo firme e predomínio do sol na maior parte de Santa Catarina. O dia amanhece com nevoeiros isolados que logo se dissipam, dando lugar a um dia ensolarado no Grande Oeste. Já do litoral ao Planalto Norte, teremos maior variação de nuvens, com boas aberturas de sol à tarde. No litoral sul, o céu fica mais limpo. O vento sopra de nordeste, com rajadas no meio oeste, Planalto Sul e no fim do dia também no litoral sul. As temperaturas continuam baixas, mas já sobem um pouco no litoral sul e no oeste, em relação a ontem. Em Forquilinha, a máxima chega perto dos 20 graus. Xanxerê e Tijucas, 18. E Tuporanga fica próximo de 15. E Caçador, 13 graus. Na quarta-feira, o amanhecer ainda é frio, com mínimas entre 2 e 9 graus nos Planaltos e Grande Oeste e de 8 a 14 nas demais regiões. O tempo segue parecido, porém com mais aberturas de sol do litoral aos Planaltos e o vento do quadrante norte ganha força, com rajadas principalmente entre Florianópolis e o litoral sul. E as temperaturas entram em elevação. As máximas chegam perto dos 22 graus no oeste e litoral sul e entre 12 e 20 nas demais áreas. E o frio da manhã deu lugar a um dia radiante. Tenha uma excelente terça-feira.
2: Chegamos ao fim de mais uma edição do Acaerte Notícias. Obrigada pela audiência e pela confiança. Desejo a você um excelente dia e espero a sua companhia amanhã. Um abraço. Até lá.
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8: 8h53.
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11: Com voz cristalina e apuro técnico, Zizi Posse começou na música tocando piano aos 5 anos de idade. Nascida em 1956 em uma família de italianos do Brás, em São Paulo, a jovem pianista partiu para Salvador no início da década de 1970, na companhia do irmão, que foi estudar teatro. Matriculada no curso de composição e regência, Zizi Posse frequentava o grupo de atores do irmão nas horas vagas. Estimulada pelos elogios que sua voz recebia do elenco, a cantora decidiu investir na carreira artística, montando o primeiro espetáculo em 1974 e participando de especiais na TV local.
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11: Anos depois, já morando no Rio de Janeiro, Zizi recebeu um bilhete de Roberto Menescal, que era diretor musical de uma grande gravadora na época. Impressionado com a performance que havia visto na TV, Roberto decidiu gravar o primeiro disco da cantora. O trabalho de estreia, chamado Flor do Mal, saiu em 1978.
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11: O primeiro destaque na carreira viria em 1979, com o dueto Pedaço de Mim, gravado com Chico Buarque. 3 anos depois, a cantora lançou o 5º álbum, trazendo a faixa título Asa Morena, um enorme sucesso que rendeu a ela o primeiro disco de ouro. Durante a década de 1980, a popularidade de Zizi Posse foi impulsionada pela presença de diversos hits em trilhas de novela, como as músicas Meu Amigo, Meu Herói, A Paz e Perigo. Durante os anos 1990, Zizi Posse fugiu das fórmulas comerciais e lançou álbuns por gravadoras independentes, que foram muito elogiados pela crítica, apesar das vendagens reduzidas. Mas em 1997, a cantora voltou ao topo das paradas com o álbum Per Amore, um registro de clássicos da música italiana. A partir dos anos 2000, Zizi Posse iniciou uma fase de refinamento técnico e maturidade artística. As apresentações mais recentes celebram o legado da cantora e a superação de problemas graves de saúde abordados no espetáculo A Flor da Pele, de 2017.
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11: E agora vamos conferir o talento de Zizi Posse na música Asa Morena, grande sucesso que dá nome ao disco lançado em 1982 pela cantora.

0: Acabamos de ouvir Zizi Posse com sucesso Asa Morena, composição de Zé Caradípia, que dá nome ao disco lançado em 1982 pela cantora.
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1: 93. 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

0: Este é o Giro de Notícias. Eu sou Cassie Balog e você acompanha os destaques do momento. O ministro do STF, Alexandre de Moraes, proibiu o ex-presidente Jair Bolsonaro de receber visitas do filho, o senador e candidato à presidência Flávio Bolsonaro, pelos próximos 90 dias de prisão domiciliar. A decisão foi motivada quando Flávio postou no último sábado uma carta escrita pelo pai, na qual Bolsonaro diz que o filho é o seu porta-voz e o candidato escolhido para sucedê-lo. Para Moraes, isso foi uma forma de burlar a proibição que impede Bolsonaro de usar as redes sociais através de outras pessoas. Além disso, o ministro alega que as palavras usadas na carta soaram como um pedido de voto disfarçado. O presidente Donald Trump afirmou nesta segunda-feira que os Estados Unidos vão retomar o bloqueio aos navios iranianos no Estreito de Hormuz, em meio a uma nova escalada de ataques com o Irã e que pretende cobrar um pedágio para manter o tráfego na região. Ele também disse que os Estados Unidos vão atacar a Montanha da Picareta, um dos principais bunkers nucleares iranianos. Em entrevista à Fox News, Trump afirmou que os americanos vão administrar o controle do Estreito, se colocando como uma espécie de guardião da região, e que o país deveria ser reembolsado por isso. O presidente Lula afirmou não acreditar no tarifaço ao ser questionado sobre a possibilidade de os Estados Unidos aumentarem as tarifas sobre produtos brasileiros. A expectativa é que a Casa Branca anuncie até quarta-feira se vai colocar em prática as novas tarifas de 25% e 12,5%. O governo brasileiro trabalha com o cenário de que as tarifas sejam confirmadas, mas ainda espera uma última reunião virtual com os estadunidenses antes da decisão final. O Congresso Nacional caminha para o recesso que começa neste sábado, sem votar a PEC para o fim da escala 6x1. A proposta foi aprovada na Câmara em maio, mas só deve ser analisada no segundo semestre. Esta semana, a Câmara ainda pode votar o projeto que criminaliza a misoginia, equiparando-a ao crime de racismo. As chuvas que atingiram a região de Porto Alegre no fim de semana deixaram 720 pessoas desabrigadas em Eldorado do Sul. A tempestade, com ventos fortes e granizo, levou a prefeitura a decretar estado de emergência e suspender as aulas nesta segunda-feira. Autoridades municipais já distribuíram colchões, cobertores e roupas às famílias atingidas, e a prefeitura informou que as casas danificadas serão reconstruídas com recursos dos governos estadual e federal. O Giro de Notícias é uma produção da Agência Rádio Web. Texto e apresentação, Cassie Balog. Edição, Thiago Pedruzzi.
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2: Bom dia. A terça-feira segue com tempo firme e predomínio do sol na maior parte de Santa Catarina. O dia amanhece com nevoeiros isolados que logo se dissipam, dando lugar a um dia ensolarado no Grande Oeste. Já do litoral ao Planalto Norte, teremos maior variação de nuvens, com boas aberturas de sol à tarde. No litoral sul, o céu fica mais limpo. O vento sopra de nordeste, com rajadas no meio oeste, Planalto Sul e no fim do dia também no litoral sul. As temperaturas continuam baixas, mas já sobem um pouco no litoral sul e no oeste, em relação a ontem. Em Forquilinha, a máxima chega perto dos 20 graus. Xanxerê e Tijucas, 18. E Tuporanga fica próximo de 15. E Caçador, 13 graus. Na quarta-feira, o amanhecer ainda é frio, com mínimas entre 2 e 9 graus nos Planaltos e Grande Oeste e de 8 a 14 nas demais regiões. O tempo segue parecido, porém com mais aberturas de sol do litoral aos Planaltos e o vento do quadrante norte ganha força, com rajadas principalmente entre Florianópolis e o litoral sul. E as temperaturas entram em elevação. As máximas chegam perto dos 22 graus no oeste e litoral sul e entre 12 e 20 nas demais áreas. E o frio da manhã deu lugar a um dia radiante. Tenha uma excelente terça-feira. Com informações do tempo, meteorologista Daniele Lima de Florianópolis para a Rede de Notícias Acaerte.
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5: 9:19.
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1: Em meio ao avanço das plataformas digitais e das novas formas de consumir conteúdo, o rádio segue firme na rotina dos brasileiros. Um estudo realizado pela Associação Brasileira de Emissoras de Rádio e Televisão, a ABERT, mostra que o meio continua relevante e mantém características que outras mídias ainda não conseguiram substituir. De acordo com o levantamento, o veículo abrange quase 80% das 13 regiões metropolitanas observadas. A credibilidade da informação, a agilidade na cobertura dos fatos e a capacidade de acompanhar o ouvinte em diferentes momentos do dia ajudam a explicar essa permanência. Seja no carro, no trabalho ou durante os deslocamentos, o rádio continua presente e próximo do público e ainda é um importante meio de vínculo com a comunidade, como reforça o presidente executivo da ABERT, Cristiano Lobato Flores.
2: E o rádio é, antes e sobretudo, uma mídia local. E com o deserto de notícias, né, o encerramento de alguns jornais, né, os jornais também indo para a internet, o rádio acabou se tornando uma das poucas mídias que tem um jornalismo e uma responsabilidade editorial voltada para a sua comunidade. Eu digo que o rádio não faz parte da comunidade, o rádio é a comunidade. Então, consequentemente, isso é uma fortaleza que vem sendo muito bem explorada pelo rádio. E, consequentemente, tem obtido uma valorização com a comunidade local e com altos índices de credibilidade também.
1: O levantamento também destaca que, mesmo com tantas opções de entretenimento e informação, o rádio preserva uma relação de confiança construída ao longo das décadas. Além de informar em tempo real, o veículo reforça o papel como companhia e serviço para milhões de pessoas. O diretor-geral do Grupo Rádio Web lembra que a cada avanço da tecnologia, a existência do rádio é colocada em xeque. Mas, de acordo com Paulo Giovanni, já está mais do que provado que essa modernização é apenas um componente a mais.
3: O rádio sofre a cada nova tecnologia com os profetas do apocalipse, né? Quando surgiu a TV, as pessoas diziam, não, agora o rádio vai acabar. Não acabou. Quando surgiu a internet, o rádio vai acabar. Não acabou. Não só não acabou, como se fortaleceu. Aí depois as redes sociais vão acabar com o rádio, também não acabaram. E agora os profetas do apocalipse devem estar de prontidão para dizer que a inteligência artificial vai acabar com o rádio. Não vai. E o que a gente pode dizer sobre isso do ponto de vista de informação, uma informação clara e verdadeira? A maioria das pessoas ainda ouve o rádio na sua plataforma original, o radinho de pilha, o radinho ligado na tomada. Esse é o rádio. Ele continua assim e se fortalece a cada vez que surge uma nova tecnologia.
1: A combinação entre tradição, credibilidade, capacidade de adaptação às novas tecnologias mostra que o rádio segue ocupando um espaço importante no cotidiano da população, isso tudo mesmo em um cenário de transformação constante na comunicação. Agência Rádio Web, produção e reportagem, Norberto Notari.
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6: 9:34. 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
2: A Assembleia Legislativa de Santa Catarina promove nesta terça-feira a reunião da comissão mista instalada na casa para discussão de ações preventivas ao fenômeno climático El Niño a serem adotadas no estado. A pauta do encontro prevê a participação de meteorologista para análise do cenário, além da apreciação de uma solicitação da Associação Catarinense para a Integração do Cego, visando a inclusão das pessoas com deficiência nos planos de contingência. Pelo menos 4 municípios do Planalto Serrano de Santa Catarina registraram temperaturas negativas nesta terça-feira e houve geadas na região. A mínima estadual foi aferida em Bom Jardim da Serra com 3,1 graus abaixo de zero, de acordo com os dados das estações meteorológicas da Ipagre-Siram. A meteorologista da Acaerte, Daniele Lima, projeta:
3: a terça-feira segue com tempo firme e predomínio do sol na maior parte de Santa Catarina.
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6: O programa Bandeira Azul reconhece as praias que protegem o meio ambiente. A distinção é concedida todos os anos pela Fundação para a Educação Ambiental. Uma pesquisa feita pela Universidade Positivo e pela Fundação Getúlio Vargas avaliou 16 praias do Brasil certificadas nas regiões Sul e Sudeste e constatou que os locais tiveram influência positiva no turismo, na qualidade dos serviços e também na gestão ambiental. O levantamento também reforçou que para manter a certificação é preciso ter uma rotina administrativa, um orçamento específico, uma equipe técnica designada, além de fiscalização contínua. Entre os pontos críticos apontados pelo estudo está a articulação entre diferentes áreas da gestão pública para além das secretarias de meio ambiente. As limitações regionais também afetam diretamente os municípios pequenos, que possuem orçamento reduzido e estrutura técnica menor do que as grandes prefeituras. Um ponto de alerta dos pesquisadores é que a bandeira azul não seja usada como greenwashing, a chamada maquiagem verde. Os turistas estão cada vez mais exigentes quanto à proteção ambiental e buscam lugares que efetivamente adotam práticas sustentáveis. A pesquisa deve, no futuro, avaliar as praias das regiões Norte e Nordeste do Brasil.
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7: Desk FM 9:48.

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A Conecta Talentos divulga novas oportunidades de emprego para Lages e região. As vagas desta semana são para desenhista detalhista, remuneração de R$5.000, negociável mais benefícios. Horário de segunda a sexta-feira, das 8 da manhã às 6 da tarde, com intervalo para almoço. Vaga para assistente de marketing. Remuneração de R$1.950, mais vale transporte, vale alimentação de R$200 e plano de saúde após o período de experiência. Horário de segunda a sexta-feira, das 8 da manhã ao meio-dia e da 1 às 5:30 da tarde. Vaga para agente de atendimento. Remuneração de R$2.000 durante o período de experiência e R$2.500 após a efetivação. Além de curso de inglês e espanhol sem custo. Horário de segunda a sexta-feira, da 1 às 5 da tarde e das 6 às 10 da noite. Aos sábados, das 8:30 às 11:30 da manhã. Vaga para recepcionista, digitador e telefonista em clínica médica. Remuneração de R$2.106, mais adicional de 20% de insalubridade e cartão benefício de R$500. Após 90 dias. Horário de segunda a sexta-feira, das 7 da manhã às 7 da noite, com intervalo para almoço. Vaga para assistente de marketing, com jornada de 4 horas. Remuneração de R$1.800, mais vale refeição após 6 meses. Horário de segunda a sexta-feira, das 8 da manhã ao meio-dia. Vaga para atendente de farmácia. Remuneração de R$2.110. Horário de segunda a sexta-feira, das 8 da manhã ao meio-dia e das 2 às 6 da tarde. Aos sábados, das 8 ao meio-dia. Vaga para caixa de loja. Remuneração de R$2.022, mais quebra de caixa de R$203, vale alimentação de R$250 e remuneração variável. Horário de segunda a sexta-feira em horário comercial e aos sábados até o meio-dia. Vaga para Customer Success. Remuneração de R$1.800, mais vale alimentação de R$500 após 3 meses. Horário de segunda a sexta-feira, das 8 ao meio-dia e da 1:30 às 6:18 da tarde. Vagas na área de tecnologia. Oportunidade para Customer Success, pré-venda, suporte e implantação na modalidade CLT e estágio. A empresa oferece remuneração compatível com a função, vale alimentação, convênio de saúde mental e ambiente voltado ao desenvolvimento profissional. Vaga para secretária executiva. Remuneração de R$2.650, mais vale alimentação de R$425, plano de saúde e bolsa de estudo com ajuda de custo de R$150. Horário de segunda a sexta-feira, das 8 ao meio-dia e da 1:30 às 6:18 da tarde. Aos sábados, das 8 ao meio-dia. E para você, nosso ouvinte que ficou interessado em alguma vaga e quer saber mais informações, envie seu currículo com o nome da vaga pelo site vagas.conectatalentos.com/vaga/lista/início. vagas.conectatalentos.com/vaga/lista/início. Informou Clarice Luiza para o Desk FM Lages 106.9, a sua rádio educativa.

0: O Desk FM Lages informa. A Faction Consultoria está com novas oportunidades de emprego para Lages e região. As vagas desta semana são para Banco de Talentos nas áreas de instalação, marcenaria, construção civil e serviços gerais. A Faction está cadastrando profissionais com experiência em instalação, marcenaria, pedreiro e construção civil para futuras oportunidades em empresas parceiras na região de Lages. Vaga de estágio em educação física. Oportunidade para estudantes de bacharelado em educação física que desejam desenvolver experiência prática em academia com foco na área da musculação. É necessário estar cursando a graduação e ter experiência prática com treinos. A empresa oferece estágio remunerado. Vaga para agente de captação. Atuação na prospecção de clientes com perfil comercial e disponibilidade para viagens durante a semana. Requisitos: ensino médio completo, CNH e foco em resultados. A empresa oferece remuneração fixa, mais variável, vale alimentação, plano de saúde, auxílio educação, day off e auxílio combustível. Vaga para instalador de pisos e acabamentos. A empresa busca profissionais para banco de talentos com experiência em instalação em pisos vinílicos. Piso SPC, pisos em manta, rodapés, forrações, pisos hospitalares e acabamentos em geral. Também podem participar profissionais com experiência em marcenaria, construção civil, revestimentos, carpintaria e montagem. Vaga para auxiliar fiscal, atuação com importação e análise de notas fiscais, apuração de impostos, obrigações acessórias e atendimento ao cliente. É desejável uma experiência em escritório de contabilidade, conhecimento dos regimes Simples Nacional, lucro presumido e lucro real. Salário compatível com a experiência, mas vale transporte. Interessados devem enviar currículo com o nome da vaga para o e-mail affectionconsultoria@gmail.com, affectionconsultoria@gmail.com ou pelo telefone 499-9944-4651, 499-9944-4651. Informou Clares Luiza para o Desk FM Lages 106.9, a sua rádio educativa.
1: 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Ana Carolina Pelis.
2: Você ouve a RFI, estes são os destaques desta terça-feira, 14 de julho. Emmanuel Macron preside nesta terça-feira pela última vez como chefe de Estado o tradicional desfile militar de 14 de julho em Paris, que faz parte das comemorações do Dia da Bastilha, a festa nacional da França. Com um número recorde de militares, o governo francês tem o objetivo de demonstrar com esse desfile a capacidade militar francesa e o reforço da defesa europeia. A cerimônia também homenageia os países da coalizão de apoio à Ucrânia, com a participação de militares europeus e ucranianos. O presidente ucraniano Volodymyr Zelensky e outros 24 líderes europeus acompanham o evento. Uma cerimônia será realizada nesta terça-feira em memória das vítimas dos atentados de Nice, com a presença do presidente Emmanuel Macron, 10 anos após o ataque que matou 86 pessoas e feriu mais de 400. Em 14 de julho de 2016, Mohamed Laou Al-Bajoulel lançou um caminhão contra a multidão que assistiu os fogos de artifício na Promenade des Anglais, avenida da Orla Marie. Um minuto de silêncio também será observado na abertura do jogo França e Espanha nas semifinais da Copa do Mundo. Os incêndios na floresta de Fontainebleau, na região parisiense, que começaram no domingo, já consumiram mais de 1.900 hectares até amanhã desta terça-feira, segundo o Corpo de Bombeiros. Cerca de 850 agentes e 4 aeronaves estão mobilizadas desde ontem, mas as condições meteorológicas, como calor, vento e ar seco, têm dificultado os esforços de combate ao fogo até o momento. Ao todo, cerca de 1.000 pessoas foram retiradas da área dos incêndios, segundo as autoridades. Os Estados Unidos atacaram o Irã pela terceira noite consecutiva, segundo o Comando Central Americano. Durante uma missão de 5 horas, foram atingidos alvos militares em várias cidades portuárias iranianas no Estreito de Hormuz. A Guarda Revolucionária do Irã retalhou, atacando bases americanas em Bahrein e na Jordânia. Em meio ao fogo cruzado, o presidente americano Donald Trump afirmou na segunda-feira à noite à imprensa na Casa Branca que um acordo com o Irã ainda era possível. Antes disso, Ele havia anunciado em sua plataforma Truth Social que os Estados Unidos tomariam o controle do Estreito de Hormuz e que o bloqueio dos portos iranianos seria restabelecido na noite de hoje. Assim como Teerã, o presidente dos Estados Unidos disse que queria cobrar uma remuneração equivalente a 20% do valor das cargas em Hormuz. Rádio França Internacional, em parceria com a agência Rádio Web, de Paris, Ana Carolina Pelis.
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1: Dez e onze.

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1: A Agência Nacional de Vigilância Sanitária, a Anvisa, determinou a atualização da composição das vacinas contra a Covid-19 utilizadas no Brasil para acompanhar as variantes da doença em circulação. A medida foi publicada no Diário Oficial da União por meio da Instrução Normativa número 454 de 2026. Pela nova regra, as vacinas deverão ser monovalentes e conter preferencialmente a variante LP.8.1 ou antígenos derivados da cepa JN.1, como XFG ou NB.1.8.1. Também poderão ser utilizadas outras formulações que comprovem eficácia ou ampla resposta de anticorpos contra as variantes em circulação. A diretora da Anvisa, Daniela Marreco, afirmou que o aumento recente de casos de síndrome gripal associados à Covid-19 reforça a necessidade de manter as estratégias de vacinação atualizadas no país. A norma prevê um período de transição. As vacinas produzidas antes da atualização, inclusive as que já foram distribuídas, poderão continuar sendo utilizadas por até 9 meses após a aprovação das versões atualizadas pela Anvisa. Os fabricantes com vacinas fora da nova composição deverão solicitar a atualização do registro à Anvisa. O pedido deverá incluir informações sobre qualidade, produção, imunogenicidade e, quando necessário, dados de segurança e eficácia. A instrução normativa entrou em vigor na data da publicação e revoga a norma anterior, editada em março deste ano. Com informações da Anvisa, Bianca Mingotti.
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5: 10:21.

0: Agenda Cultural UDESC FM Lages. E tem convite especial para o mês de julho. De 15 a 18 de julho, Lages recebe a 14ª edição do Festival Internacional Música na Serra, um dos maiores eventos de música erudita e instrumental da região. As apresentações acontecem às 20 horas no Teatro do Colégio Bom Jesus, com entrada gratuita. Será uma oportunidade única para prestigiar músicos nacionais e internacionais em um concerto emocionante, reunindo arte, cultura e muita música de qualidade. Já o casarão Juca Antunes recebe a exposição Emma Mundo Lúdico, da artista, design e ilustradora Lisette Carlesso. A amostra convida o público a mergulhar em um universo repleto de cores, sensibilidade, imaginação e encantamento através de ilustrações inspiradas nos sonhos, sentimentos e experiências do cotidiano feminino. A visitação é gratuita e segue aberta ao público até o dia 23 de julho, oferecendo uma excelente oportunidade para apreciar a arte e a produção cultural. Eu sou Carla Wolff e é um prazer estar com você aqui na 106.9, a sua rádio educativa. Fique com a gente e acompanhe tudo o que acontece na cultura e região.
1: A Polícia Civil de Santa Catarina deflagrou a Operação Tela Oculta nesta terça-feira em combate a um grupo suspeito de tráfico de drogas e lavagem de dinheiro com movimentação de mais de R$1 bilhão. São cumpridos 32 mandados de prisão e 80 de busca e apreensão em municípios da Grande Florianópolis, além de cidades do Mato Grosso do Sul, Paraná, Rio Grande do Sul e São Paulo. O Conselho Universitário da Universidade Federal de Santa Catarina realiza reunião extraordinária em formato presencial e híbrido nesta terça-feira. O encontro tem como objetivo discutir a proposta de renovação de contrato de gestão do Hospital Universitário localizado em Florianópolis, junto à Empresa Brasileira de Serviços Hospitalares. Um grupo de deputados estaduais lança uma nova frente parlamentar nesta terça-feira na Assembleia Legislativa de Santa Catarina. O movimento tem como objetivo atuar em apoio às guardas municipais.
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5: 10:40.

0: UDESC FM informa. Em pouco mais de 48 horas, após as aberturas das inscrições, mais de 1.500 pessoas já se inscreveram para o 20º Congresso de Educação do município de Lages. Os interessados têm até o dia 12 de julho para garantir a vaga através da página especial do Congresso, por meio do endereço www.educaçãolages.sc.gov.br www.educaçãolages.sc.gov.br. Além da inscrição geral, os participantes devem escolher apenas um seminário temático por período, matutino e vespertino, para as atividades do segundo dia do evento. O 20º Congresso de Educação do município de Lages será realizado nos dias 20 e 21 de julho, no Centro Serra e em diversos pontos da cidade. O evento contará com painéis e palestras de nomes consagrados da área da educação e mais de 20 seminários temáticos, que contemplam temas como alfabetização, qualidade na educação infantil, violência na escola, autocuidado docente e educação inclusiva. Podem participar profissionais do Sistema Municipal da Educação de Lages e das redes estaduais e privadas, estudantes de graduação e público em geral. Ao fim do evento, os participantes irão receber certificação de 20 horas. A programação completa do congresso será disponível por meio da página especial do evento. Dúvidas ou informações também podem ser esclarecidas pelo telefone da SMEL 49 30 19 76 00 49 30 19 76 00. Informou Carla Wolff para o Desk FM Lages 106.9, sua rádio educativa.
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4: 10:54.

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2: A Biblioteca Universitária da UDESC está com inscrições abertas para mais uma edição do Clube de Leitura Sem Censura. O encontro é gratuito e online e está marcado para 27 de julho às 7:30 da noite. Qualquer pessoa pode participar. Os encontros são mensais e os próximos já têm data marcada: 31 de agosto, 28 de setembro e 26 de outubro. A programação completa e a lista de obras estão disponíveis no site da Biblioteca Universitária, udesc.br/bu/serviço-sem-cedilha/clube. A UDESC Lages vai receber em 21 de julho parte da programação do 20º Congresso de Educação do município de Lages. Três seminários temáticos vão acontecer no Anfiteatro Verde e no Anfiteatro Professor Flávio Krebs Ramos. Eles serão ministrados por pesquisadores da UDESC Lages e vão abordar os impactos e desafios das mudanças climáticas e o papel da escola e dos professores na promoção da educação ambiental. E também a importância dos solos e práticas pedagógicas voltadas à educação ambiental. Tatiane Rosa para o Giro de Notícias UDESC.
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4: 11:07.

0: UDESC FM informa. A Secretaria Municipal da Saúde dará continuidade ao longo de todo o mês de julho ao atendimento médico em horário noturno nas unidades básicas de saúde. As consultas são realizadas a partir das 17 horas, conforme o cronograma específico de cada unidade básica de saúde, mediante agendamento prévio. Os pacientes interessados devem procurar sua UBS de referência no horário regular de funcionamento para agendar a consulta. Caso estejam impossibilitados de comparecer, o agendamento poderá ser realizado por um familiar ou responsável, desde que apresente os documentos do paciente no momento da solicitação. Pacientes que necessitem de avaliação para consultas no mesmo dia devem procurar sua unidade básica de saúde de referência no período da manhã. Já em situações de urgência ou emergência fora do horário de funcionamento das UBSs, a orientação é de busca pelo atendimento na UPA 24 horas. Confira o cronograma de atendimento médico noturno de julho no site www.lages.sc.gov.br www.lages.sc.gov.br. Informou Carla Wolff para o UDESC FM Lages 106.9, sua rádio educativa.
1: Os Corpos de Bombeiros Militares de Santa Catarina, Rio Grande do Sul e Paraná realizam nesta terça-feira o segundo simulado integrado da região sul em Blumenau, no Vale do Itajaí. O exercício com 180 bombeiros simula operações de busca e resgate como treinamento para atuação diante de eventuais desastres que podem ser causados pelo fenômeno climático El Niño no segundo semestre. A Assembleia Legislativa do Estado promove sessão solene nesta terça-feira em homenagem aos 65 anos do Colégio de Aplicação da Universidade Federal de Santa Catarina. A estrutura pública localizada no campus da UFSC em Florianópolis oferece educação básica com ensino fundamental e médio. A Câmara de Vereadores de Chavantina, no Oeste Catarinense, encerra as inscrições para concurso público municipal nesta terça-feira. São oferecidas duas vagas para os cargos de agente de serviços gerais e controlador interno.
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4: 11:23. 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

0: 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O Instituto Nacional de Meteorologia, o INMET, divulgou o prognóstico agroclimático para o trimestre de julho, agosto e setembro de 2026. O cenário previsto para a região sul será diferente do restante do país, que deverá registrar calor e tempo seco. Por aqui, a previsão é de chuvas acima da média histórica na maior parte dos estados do sul, com exceção apenas do extremo oeste do Rio Grande do Sul e do Paraná. Essa maior disponibilidade de água no solo beneficia o desenvolvimento das culturas de inverno. No entanto, o excesso de chuva exige a atenção redobrada dos agricultores. A alta umidade aumenta o risco de doenças causadas por fungos nas plantas e pode gerar dificuldades para realizar os trabalhos com máquinas no campo. De acordo com o relatório, o planejamento e o acompanhamento constante do tempo serão fundamentais para evitar perdas na produção agrícola, informou Juliana Purralli para o UDESC FM Lages 106.9. 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
3: 11:49.

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1: Meio-dia e um.
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3: Meio-dia e 35.
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1: Meio-dia e 50.
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2: Uma e três.
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1: Uma e 18.
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3: 1:36.
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1: Uma e cinquenta.

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3: 2:01. 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

0: Olá, boa tarde. Este é o Acaerte Agora. Previsão do tempo para Santa Catarina com a meteorologista da Acaerte, Daniele Lima.
1: Boa tarde. A terça-feira segue com tempo firme, ensolarado no Grande Oeste e com variações de nuvens do litoral aos planaltos, trazendo maiores aberturas de sol agora à tarde. O vento sopra de nordeste, com rajadas no meio oeste, planalto sul e litoral sul. Na quarta-feira, o amanhecer terá mínimas entre 4 e 10 graus, próximas de 2 graus na serra e de 8 a 14 no litoral. O tempo continua firme. O sol predomina no Grande Oeste e litoral sul, enquanto nas demais regiões ocorre nebulosidade com maiores aberturas de sol a partir da tarde. Será um dia ventoso, com vento norte e rajadas persistentes, principalmente na Grande Florianópolis e no litoral sul. As temperaturas se elevam na quarta, com máximas chegando próximas aos 20 graus. Tenha um ótimo dia.
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7: 2h14.

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2: 2:27.

0: UDESC FM informa. A Defesa Civil de Santa Catarina reforçou o alerta para o fenômeno El Niño. Segundo a Administração Oceânica dos Estados Unidos, a chance de o fenômeno atingir uma intensidade muito forte entre a primavera e o início do verão do Hemisfério Sul subiu para 81%. Por isso, a Secretaria de Proteção e Defesa Civil do Estado, junto com a EPAGRE e o CIRAM, monitoram o clima de forma permanente para emitir avisos sempre que houver risco. A orientação é para que a população acompanhe os boletins oficiais. Você pode receber os alertas diretamente no celular. Basta enviar um SMS com o seu CEP para o número 40199 ou mandar uma mensagem para o número 61 20 34 46 11, 61 20 34 46 11. Em caso de chuva intensa, evite transitar por áreas alagadas. Se notar sinais de deslizamentos, como muros estufados ou árvores inclinadas, ligue para a Defesa Civil no 199. Informou Carla Wolff para o Desk FM Lages, 106.9, sua rádio educativa.
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3: Duas e 42.

Desk FM Lages informa. A Conecta Talentos divulga novas oportunidades de emprego para Lages e região. As vagas desta semana são para desenhista detalhista, remuneração de R$5.000, negociável mais benefícios. Horário de segunda a sexta-feira, das 8 da manhã às 6 da tarde, com intervalo para almoço. Vaga para assistente de marketing. Remuneração de R$1.950, mais vale transporte, vale alimentação de R$200 e plano de saúde após o período de experiência. Horário de segunda a sexta-feira, das 8 da manhã ao meio-dia e da 1 às 5:30 da tarde. Vaga para agente de atendimento. Remuneração de R$2.000 durante o período de experiência e R$2.500 após a efetivação. Além de curso de inglês e espanhol sem custo. Horário de segunda a sexta-feira, da 1 às 5 da tarde e das 6 às 10 da noite. Aos sábados, das 8:30 às 11:30 da manhã. Vaga para recepcionista, digitador e telefonista em clínica médica. Remuneração de R$2.106, mais adicional de 20% de insalubridade e cartão benefício de R$500. Após 90 dias. Horário de segunda a sexta-feira, das 7 da manhã às 7 da noite, com intervalo para almoço. Vaga para assistente de marketing, com jornada de 4 horas. Remuneração de R$1.800, mais vale refeição após 6 meses. Horário de segunda a sexta-feira, das 8 da manhã ao meio-dia. Vaga para atendente de farmácia. Remuneração de R$2.110. Horário de segunda a sexta-feira, das 8 da manhã ao meio-dia e das 2 às 6 da tarde. Aos sábados, das 8 ao meio-dia. Vaga para caixa de loja. Remuneração de R$2.022, mais quebra de caixa de R$203, vale alimentação de R$250 e remuneração variável. Horário de segunda a sexta-feira em horário comercial e aos sábados até o meio-dia. Vaga para Customer Success. Remuneração de R$1.800, mais vale alimentação de R$500 após 3 meses. Horário de segunda a sexta-feira, das 8 ao meio-dia e da 1:30 às 6:18 da tarde. Vagas na área de tecnologia. Oportunidade para Customer Success, pré-venda, suporte e implantação na modalidade CLT e estágio. A empresa oferece remuneração compatível com a função, vale alimentação, convênio de saúde mental e ambiente voltado ao desenvolvimento profissional. Vaga para secretária executiva. Remuneração de R$2.650, mais vale alimentação de R$425, plano de saúde e bolsa de estudo com ajuda de custo de R$150. Horário de segunda a sexta-feira, das 8 ao meio-dia e da 1:30 às 6:18 da tarde. Aos sábados, das 8 ao meio-dia. E para você, nosso ouvinte que ficou interessado em alguma vaga e quer saber mais informações, envie seu currículo com o nome da vaga pelo site vagas.conectatalentos.com/vaga/lista/início. vagas.conectatalentos.com/vaga/lista/início. Informou Clarice Luiza para o Desk FM Lages 106.9, a sua rádio educativa.

0: 10 QFM Lages informa. A Faction Consultoria está com novas oportunidades de emprego para Lages e região. As vagas desta semana são para Banco de Talentos nas áreas de instalação, marcenaria, construção civil e serviços gerais. A Faction está cadastrando profissionais com experiência em instalação, marcenaria, pedreiro e construção civil para futuras oportunidades em empresas parceiras na região de Lages. Vaga de estágio em educação física. Oportunidade para estudantes de bacharelado em educação física que desejam desenvolver experiência prática em academia com foco na área da musculação. É necessário estar cursando a graduação e ter experiência prática com treinos. A empresa oferece estágio remunerado. Vaga para agente de captação. Atuação na prospecção de clientes com perfil comercial e disponibilidade para viagens durante a semana. Requisitos: ensino médio completo, CNH e foco em resultados. A empresa oferece remuneração fixa, mais variável, vale alimentação, plano de saúde, auxílio educação, day off e auxílio combustível. Vaga para instalador de pisos e acabamentos. A empresa busca profissionais para banco de talentos com experiência em instalação em pisos vinílicos. Piso SPC, pisos em manta, rodapés, forrações, pisos hospitalares e acabamentos em geral. Também podem participar profissionais com experiência em marcenaria, construção civil, revestimentos, carpintaria e montagem. Vaga para auxiliar fiscal, atuação com importação e análise de notas fiscais, apuração de impostos, obrigações acessórias e atendimento ao cliente. É desejável experiência em escritório de contabilidade, conhecimento dos regimes simples nacional, lucro presumido e lucro real. Salário compatível com a experiência, mas vale transporte. Interessados devem enviar currículo com o nome da vaga para o e-mail affectionconsultoria@gmail.com, affectionconsultoria@gmail.com ou pelo telefone 499-9944-4651, 499-9944-4651. Informou Clarice Luiza para o Desk FM Lages 106.9, a sua rádio educativa.
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3: 3 horas.

0: UDESC FM Lages informa. A Escola de Artes Eleonir Camargo Martins, da Fundação Cultural de Lages, conquistou novos resultados em importantes festivais de dança. O grupo de danças urbanas Bayou Street Lab participou do Festivalzão em Curitiba e voltou para casa com premiações em todas as coreografias apresentadas. A coreografia Osiris conquistou o primeiro lugar, San Andreas ficou em segundo e Fast and Furious garantiu a terceira colocação. Outra conquista foi da companhia Areta Campos. A coreografia Sol do Sul foi selecionada para o Dance Joaçaba 2026, considerado o maior festival de dança do interior de Santa Catarina. O evento será realizado nos dias 14, 15 e 16 de agosto. Ao todo, 14 bailarinas da Escola de Artes representarão Lages na categoria Balé Clássico Livre, levando o nome do município a um dos principais festivais de dança do estado. Informou Clara Luísa para o Desk FM Lages 106.9, sua rádio educativa.
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3: A Biblioteca Universitária da UDESC está com inscrições abertas para mais uma edição do Clube de Leitura Sem Censura. O encontro é gratuito e online e está marcado para 27 de julho às 7:30 da noite. Qualquer pessoa pode participar. Os encontros são mensais e os próximos já têm data marcada: 31 de agosto, 28 de setembro e 26 de outubro. A programação completa e a lista de obras estão disponíveis no site da Biblioteca Universitária, udesc.br/bu/serviço-sem-cedilha/clube. A UDESC Lages vai receber em 21 de julho parte da programação do 20º Congresso de Educação do município de Lages. Três seminários temáticos vão acontecer no Anfiteatro Verde e no Anfiteatro Professor Flávio Krebs Ramos. Eles serão ministrados por pesquisadores da UDESC Lages e vão abordar os impactos e desafios das mudanças climáticas e o papel da escola e dos professores na promoção da educação ambiental. E também a importância dos solos e práticas pedagógicas voltadas à educação ambiental. Tatiane Rosa para o Giro de Notícias UDESC.
4: Três e treze.

0: 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E tem convite especial para o mês de julho. De 15 a 18 de julho, Lages recebe a 14ª edição do Festival Internacional Música na Serra, um dos maiores eventos de música erudita e instrumental da região. As apresentações acontecem às 20 horas no Teatro do Colégio Bom Jesus, com entrada gratuita. Será uma oportunidade única para prestigiar músicos nacionais e internacionais em um concerto emocionante, reunindo arte, cultura e muita música de qualidade. Já o casarão Juca Antunes recebe a exposição Emma Mundo Lúdico, da artista, design e ilustradora Lisette Carlesso. A mostra convida o público a mergulhar em um universo repleto de cores, sensibilidade, imaginação e encantamento através de ilustrações inspiradas nos sonhos, sentimentos e experiências do cotidiano feminino. A visitação é gratuita e segue aberta ao público até o dia 23 de julho, oferecendo uma excelente oportunidade para apreciar a arte e a produção cultural. Eu sou Carla Wolff e é um prazer estar com você aqui na 106.9, a sua rádio educativa. Fique com a gente e acompanhe tudo o que acontece na cultura e região.
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4: 3:28. 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

0: UDESC FM Lages informa. O Instituto Nacional do Seguro Social, o INSS, divulgou o cronograma de pagamento do 13º salário para os novos segurados que tiveram benefícios concedidos a partir de maio deste ano. Diferente dos aposentados e pensionistas antigos que tiveram um abono antecipado no primeiro semestre. Este grupo de novos beneficiários receberá o valor no fim do ano. Para quem passou a receber o recurso após o período da antecipação, os repasses do 13º serão realizados entre os dias 24 de novembro e 7 de dezembro. O dia exato do pagamento segue o calendário regular do INSS, variando conforme o número final do cartão de benefício. Vale relembrar que o abono é de direito de titulares de benefícios previdenciários, com aposentadoria e pensão por morte, enquanto beneficiários do BPC não têm direito ao 13º, por se tratar de auxílio assistencial. No caso de benefícios temporários, como auxílio-doença ou salário-maternidade, o cálculo do valor será proporcional ao período de recebimento. A tabela completa de pagamentos pode ser consultada no site oficial do INSS. Informou Juliana Purrali para o Desk FM Lages 106.9, sua rádio educativa.
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4: 3:41.

0: 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A UDESC Lages participa de um treinamento técnico e científico na Itália para ampliar as pesquisas sobre o melhoramento genético do morango. A atividade é realizada em parceria com o Centro de Pesquisa Italiano na cidade de Forli. A equipe da UDESC acompanha estudos sobre novas variedades do morango, técnicas de cultivo e produção de mudas certificadas. Participam no intercâmbio a professora Aiken Eliese, a pesquisadora Adrielin Tamiris, o doutorando Maicon Fernandes e a estudante de agronomia Alice Louise. A parceria entre a UDESC Lages e a instituição italiana começou em 2012. Desde então, o trabalho já resultou no lançamento de 6 variedades de morango desenvolvidas pela universidade, que hoje são cultivadas em diferentes regiões do Brasil. Uma delas também já chegou ao Chile. As pesquisas buscam desenvolver morangos mais produtivos, doces, firmes, resistentes a doenças e com maior tempo de conservação após a colheita. Parte dos materiais estudados na Itália também será testada no Brasil para verificar a adaptação às condições de cultivo do país. O treinamento faz parte de um projeto apoiado pelo Conselho Nacional de Desenvolvimento Científico e Tecnológico, o CNPq, e reforça a troca de conhecimento entre pesquisadores brasileiros e italianos. Informou Clóris Luiza para o Desk FM Lages 106.9, a sua rádio educativa.
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4: Três e cinquenta e oito.

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3: 4 e 10.

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O Instituto Nacional de Meteorologia, o INMET, divulgou o prognóstico agroclimático para o trimestre de julho, agosto e setembro de 2026. O cenário previsto para a região sul será diferente do restante do país, que deverá registrar calor e tempo seco. Por aqui, a previsão é de chuvas acima da média histórica na maior parte dos estados do sul, com exceção apenas do extremo oeste do Rio Grande do Sul e do Paraná. Essa maior disponibilidade de água no solo beneficia o desenvolvimento das culturas de inverno. No entanto, o excesso de chuva exige a atenção redobrada dos agricultores. A alta umidade aumenta o risco de doenças causadas por fungos nas plantas e pode gerar dificuldades para realizar os trabalhos com máquinas no campo. De acordo com o relatório, o planejamento e o acompanhamento constante do tempo serão fundamentais para evitar perdas na produção agrícola, informou Juliana Purralli para o Desk FM Lages 106.9. 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
1: Quatro e 24. 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
3: 4:35.

0: Física. Eu sou Ricardo Nakaoka e este é o Boletim Ponto Leg. A Comissão de Segurança Pública aumentou as penas para os crimes de furto e roubo de petróleo, combustíveis e derivados. A proposta tem o objetivo de conter a escalada de perfurações clandestinas e o avanço de facções criminosas sobre o mercado de distribuição de combustíveis. Repórter Bruno Lourenço.
1: O projeto de lei fixa a pena nesses casos de reclusão de 4 a 10 anos mais multa e aumenta a punição em um terço se o crime for cometido com destruição de barreiras, atuação conjunta de duas ou mais pessoas, abuso de confiança de funcionário público ou ex-colaboradores das empresas. O relator designado, senador Sérgio Moro, do PL do Paraná, defendeu a punição mais rigorosa.
2: Para proteger não só o mercado de combustíveis, mas especialmente o consumidor desses combustíveis, dessas quadrilhas, dessas gangues que se locupletam, não só furtando combustíveis e seus equipamentos, mas colocando em risco os indivíduos para os quais depois esse combustível fraudulento, muitas vezes, é revendido.
1: O projeto também altera a legislação de crimes contra a ordem econômica para punir quem armazena, transporta ou comercializa o combustível sabendo que é produto de crime.
0: A Comissão de Infraestrutura aprovou nesta terça-feira um projeto que amplia o desconto na conta de luz para pacientes internados em casa. Os detalhes com o repórter Márcio Maturana.
3: Passa de 3 para 4 salários mínimos o limite da renda mensal de famílias que tenham pacientes em tratamento domiciliar com uso contínuo de equipamentos elétricos para ter direito a ganhar desconto na conta de luz por meio da tarifa social de energia elétrica. O projeto segue para votação na Comissão de Assuntos Sociais com parecer favorável do senador Laércio Oliveira, do PP de Sergipe.
4: Destaca-se que o atendimento domiciliar vem assumindo um papel crescente no tratamento de diferentes doenças, com vantagens como a redução dos custos, a mitigação do risco de infecções hospitalares e o aumento do tempo de permanência do paciente no ambiente familiar.
3: O benefício vai ser financiado prioritariamente pelo Fundo Social.
0: Já está na Comissão de Educação o projeto que autoriza a dispensa de atletas profissionais do estágio obrigatório em cursos de educação física. As informações com o repórter Rodrigo Rezende.
5: Um projeto aprovado na Comissão do Esporte do Senado pode dispensar os atletas profissionais do estágio nos cursos de educação física. A autora do projeto, senadora Leila Barros, do PDT do Distrito Federal, explica a ideia da proposta.
6: Muitos dos atletas, eles fazem educação física, é um caminho natural. Eles se formam em educação física. E muitos começam o curso e quando chega no estágio, eles param 2, 3 anos porque ainda estão em atividade. Mas estão em atividade num ambiente em que ele já está se preparando academicamente e que ele, com a sua própria experiência, pode agregar em horas também no seu estágio.
5: A relatora do projeto, senadora Tereza Leitão, do PT de Pernambuco, destaca que outras categorias já aceitam a experiência profissional como parte do currículo no ensino superior.
0: O plenário do Senado faz nesta terça-feira a quinta e última sessão de discussão em primeiro turno da proposta de emenda à Constituição que garante a aposentadoria diferenciada a agentes comunitários de saúde, de combate às endemias e agentes indígenas de saúde e saneamento. A proposta também prevê a ajuda financeira da União a estados e municípios para custear a previdência desses profissionais. O senador Irajá, do PSD do Tocantins, destacou a importância desses trabalhadores, especialmente nas comunidades mais carentes.
7: Um reconhecimento de um trabalho histórico, dedicado por toda uma vida a essas pessoas que são brasileiros e brasileiras, que são, como eu costumo dizer, o SUS do Brasil de carne e osso.
0: Outras notícias estão disponíveis em senado.leg.br/rádio.
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1: 4:54.
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0: Obrigado, obrigado.
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2: 5:11. 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
4: Cinco e 57.
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2: 6:26.
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1: 6:41.

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1: Destaques da Voz do Brasil.
2: Meio ambiente e clima. Painel eletrônico monitora efeitos do El Niño no país.
1: Plataforma informa onde haverá excesso de chuvas, estiagem ou ondas de calor.
2: Hoje vamos falar sobre o fenômeno e como poderá afetar o Brasil. Luana Karen.
3: Entre as principais consequências esperadas para o Brasil estão excesso de chuvas na região sul e a estiagem nas regiões norte e nordeste.
1: Energia e combustíveis.
2: Conselho Nacional de Política Energética aprova aumento no percentual de etanol anidro na gasolina para 32%.
1: E aplicativo oferece ao consumidor informações sobre postos de combustíveis e canal para denúncias. Gabriela Noronha.
4: O aplicativo é gratuito e funciona como um mapa interativo no celular, ajudando o consumidor a descobrir quais postos são de confiança e quais devem ser evitados.
2: Proteção das crianças e adolescentes no ambiente digital.
1: Como o ECA Digital avança no combate à violação de direitos é o tema de entrevista com Fábio Meirelles, do Ministério dos Direitos Humanos e Cidadania.
5: Então, o ECA Digital é um grande avanço, traz esse princípio do ECA, né, da proteção integral, da prioridade absoluta para o ambiente digital, e ele hoje já é uma referência no Brasil e no mundo.
2: Hoje, na apresentação da Voz do Brasil, Luciana Vasconcelos e Luciano Seixas.
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2: O percentual de etanol na gasolina será elevado de 30 para 32%.
1: A medida aprovada hoje pelo Conselho Nacional de Política Energética tem previsão para valer a partir de 1º de agosto.
2: E terá vigência de 180 dias, com possibilidade de prorrogação por igual período.
1: O ministro de Minas e Energia, Alexandre Silveira, afirmou que a mudança é segura e que tem respaldo técnico.
6: Nós estamos completamente seguros de avançar até o E32. O Instituto Mauá nos deu o laudo de que nós estamos habilitados a fazer o aumento. E a transitoriedade é apenas uma maneira de nos precavermos a poder, dentro de 180 dias, nós vermos o que está acontecendo. A cada oscilação, nós sentamos e protegemos o consumidor e protegemos a economia nacional.
2: Ainda de acordo com o ministro Alexandre Silveira, a medida vai contribuir para a autossuficiência do país em meio ao contexto da guerra no Oriente Médio.
1: Na hora de abastecer o carro, quanto mais informações o consumidor tiver, melhor.
2: Por meio de um aplicativo, o motorista confere se o posto onde ele vai é um estabelecimento confiável.
1: E caso perceba alguma irregularidade, também é possível fazer uma denúncia diretamente à Agência Nacional do Petróleo, Gás Natural e Biocombustíveis.
4: O aplicativo ANP com você postos é gratuito e funciona como um mapa interativo no celular, ajudando o consumidor a descobrir quais postos são de confiança e quais devem ser evitados. O funcionamento é bem prático. Ao abrir o aplicativo, o usuário vê os estabelecimentos da região sinalizados por cores, como em um semáforo. Os postos recebem notas de 0 a 5 com base nas fiscalizações que a Agência Nacional do Petróleo, Óleo, Gás Natural e Biocombustíveis fez nos últimos 5 anos, sendo que a cor verde sinaliza os mais seguros e quem tem nota máxima. Já os marcados em vermelho acendem o sinal de alerta. Receberam nota 0 por causa de irregularidades recentes. Outras informações dos estabelecimentos, como endereço, CNPJ, quantas fiscalizações já receberam, resultado das vistorias e qualidade das amostras analisadas, também podem ser consultadas na ferramenta. É possível ainda fazer denúncias pelo aplicativo, como explica o superintendente de fiscalização do abastecimento da ANP, Júlio Nishida.
7: Cria um importante canal de denúncias do consumidor com a ANP, inclusive aquelas relacionadas a práticas de preços abusivos. De forma bem simples, fácil e intuitiva, o consumidor consegue fazer a sua denúncia no simples clicar de botões.
4: A plataforma pode ser acessada no endereço anpcomvocepostos.anp.gov.br e depois baixada no aparelho de telefone celular. Reportagem Gabriela Noronha.
2: produção brasileira de grãos no período 2025-2026 está estimada em 360 milhões de toneladas.
1: Segundo o levantamento divulgado hoje pela Conab, a Companhia Nacional de Abastecimento, se confirmado, o volume será 2,2% superior ao registrado na temporada passada.
8: Segundo a Conab, serão 360 milhões e 100 mil toneladas a serem colhidas, o que representa 2,2% a mais do que a safra anterior. O grande destaque deve ser a soja. O gerente de acompanhamento de safras da Conab, Fabiano Vasconcelos, explica o resultado.
9: Então, a estimativa para a safra 2025-26 é de 48,6 milhões de hectares cultivados com soja e uma produção aí é chegando a quase 180,6 milhões de toneladas.
8: Além da soja, o algodão tem produção prevista em 4 milhões e 60 mil toneladas de pluma, com 8% da área já colhida. Isso resulta em um ganho na produtividade de 2,8% em relação à safra 2024-2025. Já a colheita das três safras do milho no ciclo atual está estimada em mais de 141 milhões e 700 mil toneladas, volume 0,4% superior ao ciclo passado. A estimativa é de crescimento favorecido pelas condições climáticas, como explica Fabiano Vasconcelos, gerente de acompanhamento de safras da Conab.
9: Em relação ao milho, uma estimativa de aumento de 9,8% na área plantada, uma estimativa de produtividades melhores do que na última temporada, favorecidas aí pelo clima, uma produção de 29,6 milhões de toneladas, um aumento aí de 18,7% em relação à última safra.
8: E a Conab também estabeleceu novos preços de referência para os principais produtos agrícolas de verão. Os principais reajustes foram no preço da soja, do arroz em casca, do feijão e do milho. Os preços passam a vigorar nos períodos entre o segundo semestre de 2026 e o primeiro semestre de 2028. Reportagem Edinaldo Júnior.
2: Ainda sobre a produção agrícola, o IBGE estima que a safra brasileira em 2026 pode chegar a 347 milhões e 400 mil toneladas.
1: Isso representa uma projeção de 1 milhão e 300 mil toneladas a mais do que a colheita anterior.
2: O IBGE calcula um ano de produção e a Conab faz estimativa de outubro a setembro.
1: Agricultores podem ter acesso a recursos para o Plano Safra.
2: Os recursos poderão ser acessados entre 16 de julho deste ano e 30 de junho do ano que vem.
1: O BNDES, Banco Nacional de Desenvolvimento Econômico e Social, vai disponibilizar 72 bilhões de reais.
10: Serão 40 bilhões e 500 milhões de reais disponíveis por meio dos programas agropecuários do governo federal. Desse total, 21 bilhões e meio são para médios e grandes produtores da agricultura empresarial e quase 19 bilhões de reais para pequenos produtores da agricultura familiar. Também vão estar disponíveis 31 bilhões e 500 milhões de reais em recursos próprios do banco por meio da linha BNDES Crédito Rural. O chefe do Departamento de Crédito Digital, Agropecuária e Normas do BNDES, Caio Barbosa, explica que o crédito disponibilizado pelo banco atende necessidades de quem produz no campo.
11: A gente opera basicamente 11 programas, que são programas que atingem todas as necessidades de investimento e de custeio do produtor rural. E todos os tipos de produtores rurais. Tem uma linha para custeio, uma linha para investimento, para aquisição de máquinas.
10: Para saber mais sobre as linhas e programas do BNDES para o agro, acesse bnds.gov.br/agro. Reportagem André de Barros Lima.
2: O fenômeno climático conhecido como El Niño, já confirmado no país, pode trazer diferentes impactos para a população.
1: A previsão é de excesso de chuvas no sul, por um lado, e estiagem no norte e nordeste, por outro.
2: Um monitoramento mensal está sendo feito por diferentes órgãos para trazer agilidade às respostas e ajudar na prevenção de desastres.
1: Nessa reportagem de Luana Karen, trazemos dicas para os produtores rurais e cidadãos em geral sobre como lidar com os impactos desses eventos climáticos.
12: Autoridades responsáveis pelo monitoramento do clima, dos recursos hídricos e dos riscos de desastres naturais começaram a acompanhar a evolução do fenômeno do El Niño este ano no Brasil. Um painel vai ser publicado mensalmente e servirá de referência para que estados, municípios, produtores rurais e defesa civil não sejam pegos de surpresa com excesso de chuvas, estiagem ou ondas de calor. Gilvan Sampaio, pesquisador do Instituto Nacional de Pesquisas Espaciais, INPE, explica que os efeitos devem ser sentidos até meados de 2027.
13: Os principais impactos do El Niño devem ficar concentrados com o aumento do volume de chuvas no sul do Brasil. Além disso, nesse segundo semestre de 2026, o El Niño deve provocar temperaturas acima da média em praticamente todo o Brasil. Portanto, o potencial para a ocorrência de queimadas aumenta. Então, secas na Amazônia, secas no Nordeste, isso somente em 2027.
12: O El Niño é caracterizado pelo aumento anormal da temperatura do Oceano Pacífico ao longo da linha do Equador. Para que o fenômeno seja confirmado, esse aumento deve ser observado por 3 meses consecutivos, o que aconteceu entre abril e junho deste ano. Para quem utiliza a terra para produzir, a orientação de Gilberto Cunha, pesquisador da Embrapa Trigo, é conhecer bem a terra onde vive.
14: Adotar boas práticas de manejo, a diversificação das épocas de semeadura, fazer as intervenções de proteção de plantas, colher no momento certo, não procrastinar aí quando as lavouras estão prontas para colher.
12: Ao longo dos próximos meses, eventos associados ao El Niño podem impactar a rotina da população. Nas regiões onde estão previstas chuvas além do normal, os riscos são de alagamento e deslizamentos de encostas, por exemplo. Já onde pode haver escassez de chuva, há risco de incêndios e problemas no abastecimento de água. Ondas de calor também podem trazer dificuldades para populações vulneráveis. Em todos os casos, o conselho de Tiago Molina, coordenador de monitoramento e alerta da Defesa Civil Nacional, é ficar atento às fontes oficiais de informação.
15: Sempre que tiver uma situação de risco prevista, a Defesa Civil vai se utilizar de todos os mecanismos que existem para fazer com que essa informação chegue às pessoas, né, por meio do Defesa Civil Alerta, por meio das mensagens SMS. Além disso, é muito importante conhecer o local onde você mora, procurar saber quais são os planos de contingência, quais são as rotas de fuga, os locais seguros.
12: O Boletim Painel El Niño, uma iniciativa conjunta de diferentes órgãos do governo federal, é público e está disponível em diversos portais na internet. Por exemplo, no endereço portal.inmet.gov.br. Reportagem Luana Karen.
1: Esta semana, o Estatuto da Criança e do Adolescente completa 36 anos.
2: E a evolução da Garantia dos Direitos da Infância permitiu a aprovação do ECA Digital, que entrou em vigor em março desse ano.
1: Ele prevê que as crianças e adolescentes devem ser protegidos e ter direitos garantidos também no ambiente virtual.
2: Nós seguimos hoje com a segunda parte da nossa entrevista com o diretor de proteção da criança e do adolescente do Ministério dos Direitos Humanos e Cidadania, Fábio Meirelles, sobre as inovações trazidas pelo ECA Digital e a integração com o Estatuto da Criança e do Adolescente 1990. Acompanhe.
16: Diretor Fábio Meirelles, é um prazer seguir com a nossa conversa aqui sobre Estatuto da Criança e do Adolescente. E aí a gente passa a falar agora sobre o ECA Digital, né? Que é a lei que protege os direitos da infância no ambiente virtual e ganhou esse nome, ECA Digital, como uma referência justamente ao Estatuto da Criança e do Adolescente de 1990. A gente pode dizer que ela incorpora o mesmo espírito, diretor, de que toda a sociedade é responsável pelo cuidado com as crianças, só que agora na internet?
5: Exatamente, e até por isso que a gente manteve o nome ECA, né, e chamou de ECA Digital. A gente percebeu que as crianças e adolescentes brasileiros viviam conectados, estavam em plataformas digitais, em redes sociais desde muito cedo, expostas, né, diariamente à publicidade, conteúdos algorítmicos, inteligência artificial. A gente viu que isso representava um risco muito grande, o ambiente digital para crianças e adolescentes, e a gente batalhou e conquistou o ECA Digital com o governo federal, com o CONANDA, movimentos sociais, organizações da sociedade civil e em diálogo com o Congresso para que essa lei saísse do papel e virasse realidade.
2: E o senhor destacaria como principais ganhos para a proteção das crianças vindos do ECA Digital? Que tipo de ações, que tipo de situações?
5: Veja, o ECA Digital, ele reafirma uma posição inegociável do Brasil. A gente não aceita modelos de negócio construídos sobre a exploração da vulnerabilidade de crianças e adolescentes. Então, vou dar alguns exemplos do que o ECA Digital estabelece, né? Ele estabelece limite para a prática do que a gente chama de design digital, ou design manipulativo, que vão induzir crianças e adolescentes ao uso excessivo de telas. Isso é uma das dimensões do ECA Digital. Ele também prevê que os serviços e produtos digitais, eles devem adotar padrões elevados de proteção de dados, privacidade e segurança para crianças e adolescentes. O ECA Digital também prevê sanções para as plataformas que descumprirem essas obrigações. Então, o ECA Digital é um grande avanço, ele traz esse princípio do ECA, né, da proteção integral, da prioridade absoluta para o ambiente digital, e ele hoje já é uma referência no Brasil e no mundo.
16: E assim como aconteceu no Estatuto da Criança e do Adolescente de 1990, o ECA Digital também deve mudar essa forma da sociedade perceber os direitos das crianças na internet? Por exemplo, a parte da responsabilidade de todos os adultos sobre as crianças que estão ali no ambiente virtual?
5: Perfeito. É exatamente esse o princípio. Assim, a gente conseguiu com a ECA Digital traduzir rapidamente uma demanda social, porque não pode ser só uma atribuição das próprias crianças e adolescentes ou dos seus familiares, dos pais, mães e responsáveis, a proteção delas no ambiente digital. Então, se elas estão em situação de vulnerabilidade, é uma responsabilidade coletiva. Então, a gente conseguiu com a ECA Digital trazer essa demanda social, normatizar e juridicamente convergir com a iniciativa privada para um instrumento, que hoje é o ECA Digital, que precisa chegar na ponta. Então, hoje, nosso grande desafio é, para além do ECA Digital, é levar o ECA Digital para a escola, para o Conselho Tutelar, para o CRAS, para o CREAS, para o Ministério Público utilizar o ECA Digital. Então, cuidar das crianças e adolescentes nunca foi uma tarefa de uma pessoa só, não vai ser agora. Então, o ECA Digital traz esse princípio da responsabilidade coletiva.
2: Quer dizer que o ECA Digital também é importante para os pais e responsáveis que agora deixam de estar sozinhos nessa proteção das crianças e dos adolescentes, né? E passam a ter apoio das plataformas, não é isso?
5: Exatamente, canais de denúncia, a própria Autoridade Nacional de Proteção de Dados. Então, com o ECA Digital e depois com a lei de regulamentação, depois com a política, a gente, após o ECA Digital, a gente também anunciou a Política Nacional de Promoção e Proteção dos Direitos da Criança e do Adolescente no Ambiente Digital, que é uma política estruturada para fortalecer a coordenação entre os diferentes níveis de governo, incentivar a pesquisa, inovação tecnológica, promover desenvolvimento de produtos e serviços digitais mais seguros, ampliar os canais de denúncia, fortalecer a capacitação dos profissionais do sistema de garantia de direitos, apoiar as famílias no exercício da supervisão parental. Então, acho que a gente precisa olhar para o ECA Digital e para a nossa política nacional com essa perspectiva de uma construir objetivos concretos e de dividir a responsabilidade sobre a proteção de crianças e adolescentes no ambiente digital com todos os atores que precisam estar, né, totalmente comprometidos com essa implementação.
16: Agora, onde os adultos podem encontrar, diretor, mais informações sobre o ECA Digital para entenderem melhor essa legislação e também orientações sobre o que deve ser proibido, o que deve ser permitido para as crianças na internet?
5: Claro, olha, hoje nos sites, né, do Ministério dos Direitos Humanos e da Cidadania, da SECOM, do Ministério da Justiça, você encontra o ECA Digital. A gente produziu um material muito interessante, recente, que é um guia no formato de perguntas e respostas para conselheiros tutelares sobre o ECA Digital, que é um material educativo e prático que está no site do Ministério dos Direitos Humanos e da Cidadania. A gente produziu uma caixa de ferramentas chamada Faça Bonito na Rede, que é um material, um conjunto de instrumentos práticos também, que tem guia de recomendações técnicas, coletânea de normas jurídicas, tem proposta de fluxo, tem material didático sobre o que fazer, tem cartilha, tem até jogo de tabuleiro, conexão segura. Então, a gente tem curso, a gente tem um curso Proteção de Crianças e Adolescentes no Ambiente Digital, um curso online na Escola Nacional dos Direitos da Criança e do Adolescente. Então, hoje a gente tem guias, cartilhas, a gente tem cursos, a gente tem jogo de tabuleiro, a gente tem fluxo, assunto, a gente tem glossário, a gente tem bastante material disponível, perguntas e respostas, para que as pessoas conheçam o ECA Digital e conheçam as ferramentas de proteção de crianças e adolescentes no ambiente digital, no site do Ministério dos Direitos Humanos, novamente, no site do Ministério da Justiça e Segurança Pública, no site da Secretaria de Comunicação Social, enfim, institutos, fundações, organizações da sociedade civil. Muita gente tem produzido material sobre essa responsabilidade compartilhada e a promoção do bem-estar de crianças e adolescentes no ambiente digital.
2: Muito bem, nós conversamos com Fábio Meirelles, diretor de proteção da criança e do adolescente do Ministério dos Direitos Humanos e da Cidadania. Muito obrigado por sua entrevista aqui à Voz do Brasil.
5: Obrigado a vocês, sempre à disposição.
1: E estão abertas até amanhã, dia 15 de julho, as inscrições de bolsas para médicos especialistas.
2: São 1.136 vagas distribuídas em 26 cursos de aprimoramento em 309 municípios do país.
1: Quase metade das vagas são voltadas para o interior. Entre as especialidades previstas estão anestesiologista, oncologia, cardiologia e cirurgia minimamente invasiva.
2: Felipe Proenço, secretário de Gestão do Trabalho e da Educação do Ministério da Saúde, detalha o edital.
17: Possibilidade para quem já é especialista com registro de qualificação, participa do programa desenvolvendo suas atividades práticas em um serviço do Sistema Único de Saúde, de referência no interior, um ambulatório especializado, um hospital, e ao mesmo tempo tem suporte aonde um especialista com ainda mais experiência vai poder apoiar o desenvolvimento das atividades numa carga horária de 20 horas semanais, recebendo uma bolsa que vai depender da localização, se é uma região mais vulnerável, podendo chegar até R$20.000.
1: O edital está disponível em gov.br/saúde.
2: Atenção, estudantes de graduação de instituições privadas.
1: Começaram hoje as inscrições para o processo seletivo do Fundo de Financiamento Estudantil, o FIES.
2: Serão mais de 75 mil vagas destinadas no segundo semestre.
18: Ao todo, serão oferecidas 75.500 vagas para o segundo semestre. No ano, serão 112 mil no total. O FIES concede financiamento a estudantes matriculados em cursos superiores de instituições privadas. Para participar do FIES, o candidato precisa ter feito o Exame Nacional do Ensino Médio a partir de 2010. Precisa ter alcançado média igual ou superior a 450 pontos nas 5 provas e não ter zerado a redação. Precisa ter, em 2026, renda bruta familiar mensal de até 3 salários mínimos, o equivalente a R$ 4.863. O processo seletivo do FIES reserva 50% das vagas para estudantes com renda familiar por pessoa de até meio salário mínimo inscritos de forma ativa no Cadastro Único. Os pré-selecionados nessa modalidade vão poder solicitar financiamento integral, cobrindo todos os encargos educacionais, e ficam dispensados de comprovar a renda diretamente na instituição de ensino. O FIES tem chamada única e lista de espera. O resultado da pré-seleção na chamada única será divulgado no dia 30 de julho. As inscrições vão até sexta-feira, 17 de julho, pelo Portal Único de Acesso ao Ensino Superior. O candidato precisa ter conta gov.br e preencher os requisitos para participar do programa. O resultado sai no dia 30 de julho. Mais informações em acessounico.mec.gov.br/FIES ou ligue para 0800-616161. Thaisa Vitória para a Voz do Brasil.
1: O Ministério da Educação disponibilizou uma série de vídeos com orientações sobre o uso do Cadastro da Educação de Jovens e Adultos, uma plataforma oficial de cadastro.
2: O material ensina passo a passo como realizar a inscrição e é destinado tanto aos estudantes quanto aos profissionais que atuam no sistema.
1: As inscrições no cadastro permanecem abertas durante todo o ano.
2: No entanto, os prazos para ingresso no segundo semestre deste ano variam de acordo com o calendário de cada estado e município.
1: Os conteúdos estão disponíveis no portal do MEC e no canal da pasta do Ministério da Educação no YouTube.
2: E essas foram as notícias do governo federal.
1: Uma realização da Secretaria de Comunicação Social da Presidência da República.
2: Com produção da empresa Brasil de Comunicação.
1: Fique agora com as notícias do Poder Judiciário e do Congresso Nacional. Uma boa noite.
2: Boa noite para você e até amanhã.
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21: Presidente do STF e do CNJ lança rede nacional de magistrados para combater o avanço do crime organizado no país.
22: Instituições podem enviar propostas sobre modernização do sistema de justiça até 15 de agosto.
21: STJ mantém prisão preventiva de homem acusado de atuar como falso médico.
22: Boa noite, eu sou Marcela Luiz.
21: E eu sou Walter Lima.
22: O presidente do Supremo Tribunal Federal e do Conselho Nacional de Justiça, ministro Edson Fachin, lançou nesta terça-feira a Rede Nacional de Magistrados para combater o avanço do crime organizado no país.
21: Segundo Fachin, a resposta estatal à criminalidade em rede exige, necessariamente, uma justiça também articulada em rede. Marcelo Della Libera.
23: O ministro Edson Fachin observou que o mercado de apostas eletrônicas clandestinas vem sendo utilizado como instrumento de organizações criminosas.
24: Essas plataformas podem servir à lavagem de dinheiro, à formação de estruturas empresariais aparentemente ilícitas, à integração com outras atividades ilícitas, como tráfico, contrabando e corrupção, além de apresentarem forte dimensão transnacional.
23: Criada por portaria do CNJ, a Rede Nacional prevê o compartilhamento de informações para enfrentar organizações criminosas cada vez mais sofisticadas.
22: Supremo está com edital aberto para receber propostas sobre a modernização do sistema de justiça.
21: Podem participar instituições públicas, privadas e da sociedade civil até 15 de agosto. Pablo Lemos.
25: As propostas vão ser analisadas pelo Grupo de Estudos para a Modernização do Sistema de Justiça, instituído pelo presidente do STF, ministro Edson Fachin. O diretor do Centro de Estudos Constitucionais do Supremo, Fernando Facuri Scaff, que preside o grupo, explica que modernizar significa atualizar o sistema de justiça.
26: É fazer ajustes dentro de um sistema que funciona, que está rodando bem, para falar uma linguagem mais clara, e que você tem, dentro disto, a expectativa de uma sociedade brasileira como um todo, por mais justiça e por mais segurança jurídica.
25: Para o relator do grupo, Neide Barros Belo Filho, modernizar é uma exigência do tempo.
27: É necessário modificar, porque é necessário acompanhar o tempo, acompanhar as mudanças da sociedade.
25: Serão aceitas apenas manifestações institucionais sobre a modernização do sistema de justiça sem caráter pessoal, que deverão ser apresentadas por meio de formulário eletrônico.
22: Mantida a prisão preventiva de empresário acusado de atuar como falso médico em unidade básica de saúde de Cananéia, São Paulo.
21: A decisão é do vice-presidente do STJ, ministro Luiz Felipe Salomão, no exercício da presidência. Fátima Uchoa.
28: O empresário está preso desde janeiro. Segundo o Ministério Público, ele realizava exames de ultrassom, emitia laudos e atendia pacientes usando o registro profissional de médico de um sócio falecido. A fraude foi descoberta após ele afirmar durante exame que tinha identificado a vesícula de uma paciente que já havia retirado o órgão. Depois de o Tribunal de Justiça de São Paulo negar o primeiro habeas corpus, a defesa fez novo pedido de relaxamento da prisão ao STJ, mas o ministro Salomão não verificou ilegalidade manifesta nem urgência que justificassem a concessão da liminar. O ministro ainda apontou que o pedido de liberdade deverá ser examinado com mais profundidade no julgamento definitivo do habeas corpus, a cargo da sexta turma do STJ.
22: TST promove congresso para debater o uso de pesquisas no aprimoramento da Justiça do Trabalho.
21: O evento vai ser realizado na sede do Tribunal, em Brasília. Marla Lacerda.
29: O 4º Congresso Nacional de Pesquisa Judiciária, Estatística e Ciência de Dados da Justiça do Trabalho vai ser realizado entre os dias 25 e 27 de agosto. Com o tema Trabalho, Transformações Econômicas e Justiça, o evento é para incentivar a produção de conhecimento e a integração da rede de pesquisas judiciárias da Justiça do Trabalho. Magistrados, servidores, estudantes e profissionais que atuam na área e querem participar, fiquem atentos. As inscrições já podem ser feitas no portal do TST, que é o tst.jus.br.
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22: Uma boa noite.
0: E até amanhã.
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4: Eu sou Paula Groba.
6: E eu sou Humberto Pinheiro.
4: E estes são os destaques de hoje do Jornal do Senado, que começa agora.
6: Aprovada a aposentadoria especial para agentes de saúde e de combate às endemias.
4: MP do frete, Senado retira valor fixo, mas mantém piso mínimo do frete para caminhoneiros.
6: Pacientes em internação domiciliar podem ter desconto na conta de luz.
4: Boa noite.
6: Boa noite.
4: Em acordo com o governo, o Senado aprovou a medida provisória que atualiza as regras do piso mínimo do frete rodoviário. A MP, que perderia a validade nesta semana, mantém a obrigatoriedade de um valor mínimo para o frete, como já prevê a legislação, mas retira do texto a definição de um piso nacional para a remuneração dos caminhoneiros.
6: Durante a análise na comissão mista e na Câmara dos Deputados, havia sido incluído um piso de R$5.000 mensais para os motoristas de longas distâncias. A medida provisória também endurece as punições para empresas que descumprirem o piso do frete, calculado pela Agência Nacional de Transportes Terrestres. Repórter Pedro Pincer.
7: O Senado aprovou o projeto de lei de conversão da medida provisória que torna obrigatório o cadastramento das operações de transporte rodoviário de cargas e reforça os mecanismos de fiscalização do piso mínimo do frete. Entre os tópicos está a determinação de um piso para o frete, mas sem definição do valor. A principal questão se dava em torno do perdão às multas aplicadas aos caminhoneiros que estiveram presentes nas manifestações de dezembro de 2022. Para o relator revisor, senador Stevenson Valentim, do Podemos do Rio Grande do Norte, a medida faz justiça e traz tranquilidade para a categoria.
8: Entendo que esse viés da multa já atingiu a sua pedagogia e permanecer com essa injustiça é passar uma ideia de vingança e que não contribui em nada para a sociedade.
7: A líder do governo, senadora Tereza Leitão, do PT de Pernambuco, celebrou o acordo alcançado diante da relevância do assunto.
9: Se ela não fosse importante, ela ia caducar. Nós não permitimos a caducidade justamente pela importância que ela tem para a economia, para relações trabalhistas, para a autonomia de autônomos.
7: As novas regras terão um período de transição. Empresas e transportadores terão prazo mínimo de 60 dias para a adaptação às novas obrigações. O texto segue agora para a sanção presidencial.
4: E o roubo de combustíveis deixou de ser apenas um crime patrimonial e passou a ser uma importante fonte de renda para facções criminosas.
6: Para combater esse mercado ilegal, a Comissão de Segurança Pública aprovou um projeto que endurece as penas e cria crimes específicos para o furto e o roubo de petróleo, combustíveis e derivados. Repórter Bruno Lourenço.
10: O projeto de lei fixa a pena nesses casos de reclusão de 4 a 10 anos mais multa e aumenta a punição em um terço se o crime for cometido com destruição de barreiras, atuação conjunta de duas ou mais pessoas, abuso de confiança de funcionário público ou ex-colaboradores das empresas. O relator designado, senador Sérgio Moro, do PL do Paraná, defendeu a punição mais rigorosa.
11: Para proteger não só o mercado de combustíveis, mas especialmente o consumidor desses combustíveis, dessas quadrilhas, dessas gangues que se locupletam, não só furtando combustíveis e seus equipamentos, mas colocando em risco os indivíduos para os quais depois esse combustível fraudulento, muitas vezes, é revendido.
10: O projeto também altera a legislação de crimes contra a ordem econômica para punir quem armazena, transporta ou comercializa o combustível sabendo que é produto de crime. O texto estabelece ainda que as penas sobem em 2/3 se a ação resultar em desabastecimento, interrupção das atividades industriais, incêndio, dano ambiental, ferimento grave ou morte. A proposta seguiu para a Comissão de Constituição e Justiça.
4: O sedentarismo ou a inatividade física gera um custo anual estimado em cerca de R$300 milhões ao Sistema Único de Saúde. Esse valor equivale a aproximadamente 17,4% de todos os gastos do sistema com hospitalizações por essas condições.
6: No Senado, a importância da medicina esportiva na saúde dos brasileiros foi tema de audiência pública na Comissão de Esporte. Os detalhes com Patrícia Oliveira.
1: A medicina esportiva especializada no acompanhamento dos exercícios físicos na prevenção de lesões, reabilitação e melhoria do desempenho dos atletas, também contribui para a saúde pública. Como destacou a senadora Leila Barros, do PDT do Distrito Federal, em audiência pública na Comissão de Esporte.
2: Ela beneficia milhões de brasileiros que encontram no esporte um instrumento de prevenção de doenças, de qualidade de vida e do envelhecimento saudável.
1: José Cavazói, da Federação Internacional de Medicina Esportiva, apontou a importância do exercício físico na redução mundial de casos de morte.
5: Que além de fazer as pessoas se sentirem bem, ele é capaz de reduzir infarto, reduzir AVC, reduzir morte, 5,3 milhões de mortes todos os anos que são atribuíveis ao sedentarismo.
1: O médico Fernando Torres destacou o papel social do exercício físico também no combate aos custos com sedentarismo no Brasil. De cerca de R$300 milhões por ano no SUS, em internações e tratamentos de doenças crônicas.
12: Exercício é remédio, porque ele realmente previne e trata doenças. Está altamente ligado à redução de gastos públicos e privados.
1: Os debatedores defenderam a criação de políticas públicas para ampliar a prática de atividades físicas no Brasil.
4: E famílias com pacientes em internação domiciliar que dependem de aparelhos elétricos poderão ter mais acesso ao desconto na conta de luz. A Comissão de Infraestrutura aprovou um projeto que amplia de 3 para 4 salários mínimos o limite de renda para a concessão da tarifa social de energia elétrica nesses casos.
6: O benefício atende pacientes que utilizam equipamentos como ventiladores pulmonares, bombas de infusão e aspiradores de secreção. A proposta, que busca reduzir os custos do tratamento feito em casa, segue agora para análise na Comissão de Assuntos Sociais.
4: E seguiu para a votação no plenário em regime de urgência o projeto que cria o Estatuto da Vítima. A proposta reúne em uma única lei os direitos e garantias de vítimas de crimes, contravenções, calamidades públicas, desastres e epidemias. Hoje, essas proteções estão espalhadas por diferentes normas.
6: O texto foi aprovado pela Comissão de Segurança Pública com parecer favorável do senador Wilder Moraes, do PL de Goiás. Segundo o relator, o sistema de justiça brasileiro historicamente concentrou a atenção na relação entre o Estado e o autor do crime, deixando a vítima em segundo plano. Para ele, o Estatuto corrige essa distorção ao fortalecer a proteção e o acolhimento das vítimas, o que também pode contribuir para o enfrentamento da criminalidade.
13: Contribui para estabelecer a confiança da população nas instituições de repercussão. Estimulam as notícias dos crimes e favorece a cooperação da vítima ao longo da apuração.
4: Profissionais que atuam na prevenção de doenças e no atendimento direto às famílias poderão passar a contar com uma aposentadoria diferenciada. O Senado aprovou em 2 turnos a proposta que garante esse direito aos agentes comunitários de saúde e aos agentes de combate às endemias, além de regulamentar o vínculo funcional da categoria.
6: A proposta aprovada prevê regras de transição e estende ainda a medida aos agentes indígenas de saneamento e de saúde. O texto segue para promulgação. Repórter Douglas Castilho.
14: A proposta aprovada estabelece como idade mínima de aposentadoria 57 anos para mulheres e 60 anos para os homens, condicionada à comprovação de 25 anos de tempo de contribuição e de efetivo exercício profissional, com regras de transição que terminam no ano de 2041 para os que já ingressaram na atividade. O texto também assegura a estabilidade a esses trabalhadores, vedando sua contratação temporária ou terceirizada, salvo na hipótese de emergências em saúde pública. O relator da proposta, senador Irajá, do PSD do Tocantins, destacou a atuação dos agentes na prática da saúde preventiva das famílias.
15: Merecem, assim como existe a aposentadoria especial dos nossos valorosos professores, assim como já foi também instituída a aposentadoria especial para os policiais, é merecida também a essa categoria. São soldados dos nossos SUS, do Sistema Único de Saúde Brasileiro. Aliás, se tem o SUS de carne e osso, eles se chamam agentes de saúde e de combate a endemias.
14: Para compensar o aumento das despesas com essas aposentadorias, a União prestará assistência financeira aos estados e municípios.
6: Com edição de Paulo Agrova e trabalhos técnicos de Eliseu Caires, o Jornal do Senado fica por aqui. Acompanhe agora as notícias da Câmara dos Deputados. Boa noite.
4: Boa noite e até amanhã.
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16: Deputados reduzem jornadas de trabalho de pais de pessoas com deficiência.
17: Plenário pode desobrigar férias escolares durante Copa de Futebol Feminino.
16: Câmara exige informação sobre bebê prematuro na certidão de nascimento.
18: Boa noite. O projeto que exige informação sobre bebê prematuro na certidão de nascimento já pode seguir para o Senado. A repórter Maria Neves tem os detalhes sobre a medida.
19: A Comissão de Constituição e Justiça da Câmara dos Deputados aprovou o projeto que obriga os cartórios a incluir na certidão de nascimento que a criança nasceu de forma prematura. De acordo com a autora da proposta, a deputada Silvia Cristina, do PP de Rondônia, são considerados prematuros os bebês que nascem antes de 37 semanas de gestação. Com a aprovação, o texto pode seguir para o Senado. Ainda, segundo Silvia Cristina, o Brasil é o país em que nascem mais bebês prematuros no mundo. Ela afirma que 12% dos partos realizados no país ocorrem antes do tempo mínimo necessário. A relatora do texto, deputada Maria Raiz, do PSB de Pernambuco, defende que incluir a informação sobre prematuridade do bebê na certidão de nascimento, além de garantir o atendimento médico adequado à criança, também trará economia para os cofres públicos.
23: A partir do momento que a gente sabe que uma criança nasce de forma prematura, a gente garante que o atendimento seja dado de forma mais precisa. Então, além, obviamente, de garantir um atendimento melhor para as mulheres, a gente garante que uma economia para o Estado.
19: Ao apresentar o projeto em 2024, Silvia Cristina afirmou que, de acordo com informações da Organização das Nações Unidas, a prematuridade é a principal causa de morte infantil no mundo. A página do Hospital Albert Einstein explica que bebês nascidos antes do tempo têm maior probabilidade de apresentar problemas como pulmões imaturos que exigem ventilação mecânica. Além disso, os intestinos ainda não se encontram totalmente desenvolvidos no nascimento, o que dificulta a absorção do leite materno. Outra complicação é o cérebro prematuro, que impede o recém-nascido de ter um instinto de sugar os mamilos da mãe para mamar. Ainda de acordo com as informações do hospital, problemas decorrentes da prematuridade podem durar por toda a vida. Da Rádio Câmara de Brasília, Maria Neves.
16: Maurício do Vôlei, do PL de Minas Gerais, apresentou projeto que cria a Política Nacional de Proteção da Inocência Infantil. De acordo com o deputado, a medida protege crianças e adolescentes da exposição a conteúdos inadequados ao desenvolvimento psicológico, moral e emocional.
18: Maurício do Vôlei acrescenta que o projeto amplia o acesso dos pais a informações sobre materiais pedagógicos e atividades escolares que tratem de temas sensíveis. Na visão dele, o texto é uma forma de garantir maior transparência na formação de crianças e adolescentes.
20: Saúde.
16: Comissão de Saúde aprova projetos sobre idosos e prevenção do câncer. A repórter Sofia Peçanha ouviu a relatora.
0: A Comissão de Saúde aprovou o projeto que prevê a suplementação nutricional como parte do tratamento de idosos diagnosticados com desnutrição ou risco de desnutrição durante internações hospitalares. A proposta, apresentada pelo deputado Pedro Ayara, de Minas Gerais, determina que hospitais públicos e privados conveniados ao Sistema Único de Saúde ofereçam suplementos nutricionais aos pacientes idosos sempre que houver indicação clínica. O projeto tem como objetivo assegurar que a suplementação seja parte integrante do cuidado hospitalar e da reabilitação pós-alta. Dessa forma, além de melhorar a recuperação de pacientes idosos, a medida também reduz complicações durante e após a internação, como afirmou a deputada Silvia Cristina, do PP de Rondônia, relatora na comissão.
3: O PL fortalece a integralidade da atenção e da saúde que contribui para a sustentabilidade do sistema ao reduzir custo de sobrecarga hospitalar.
0: De acordo com o projeto, todos os pacientes idosos internados deverão passar por triagem e avaliação nutricional na admissão hospitalar, com reavaliações durante a internação e na alta. Caso o idoso ainda apresente desnutrição ou risco nutricional no momento da alta, ele poderá receber suplementação gratuita pelo SUS por até 60 dias, com acompanhamento das equipes de saúde. Após passar pela aprovação nas comissões de defesa dos direitos da pessoa idosa e de saúde, a proposta segue para análise na Comissão de Finanças e Tributação. Outro projeto aprovado pela Comissão de Saúde institui o Dia Nacional de Combate ao Câncer, a ser celebrado anualmente em 27 de novembro. A proposta, apresentada pela deputada Flávia Moraes, de Goiás, amplia as ações de prevenção, diagnóstico precoce, tratamento e apoio às pessoas acometidas pela doença. Estão previstas campanhas educativas, incentivo a ações de rastreamento da doença, apoio psicossocial a pacientes e familiares, capacitação de profissionais de saúde e estímulo à pesquisa científica na área oncológica. A relatora na Comissão de Saúde também foi a deputada Silvia Cristina. Ela destacou que o projeto busca maior visibilidade ao tema e fortalecer a mobilização social e institucional em todo o país.
3: Representa passo concreto e necessário para fortalecer a política pública de enfrentamento ao câncer no Brasil, integrando a prevenção e atenção e a reabilitação, o apoio psicossocial no momento em que os números evidenciam urgência.
0: Após a aprovação na Comissão de Saúde, o projeto segue agora para análise da Comissão de Finanças e Tributação. Da Rádio Câmara de Brasília, Sofia Peçanha.
20: Esporte.
18: Josivaldo JP, do União do Maranhão, defende a aprovação de proposta que inclui entidades esportivas sem fins lucrativos entre as instituições com imunidade tributária. Ele afirma que a medida busca reduzir custos de organizações que atuam na formação de atletas e na inclusão social.
16: Josivaldo JP aponta que o texto alcança apenas entidades certificadas dos movimentos olímpico, paralímpico, clubístico ou educacional. Ele argumenta que a regra pode evitar o fechamento de projetos esportivos, principalmente em comunidades que dependem dessas iniciativas para atender crianças e jovens.
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20: Trabalho.
18: A Câmara aprovou redução de jornada de trabalho para pais de pessoas com deficiência. A repórter Paula Bittar tem os detalhes.
22: A Comissão de Constituição e Justiça da Câmara aprovou uma proposta que prevê a redução da jornada de trabalho sem prejuízo salarial para pais de pessoas com deficiência. De acordo com o texto aprovado, a necessidade e o percentual da redução da jornada serão definidos por avaliação biopsicossocial, realizada pelo menos a cada 2 anos. Conforme o resultado, o benefício benefício poderá ser ampliado, mantido, reduzido ou suspenso. Durante a discussão da proposta, a deputada Soraya Santos, do PL do Rio de Janeiro, defendeu critérios para a concessão do benefício como forma de evitar fraudes.
7: Esse projeto é um projeto importantíssimo para as mães atípicas que precisam ter mais tempo dentro de casa, e é lógico que o meu voto será e do partido na orientação de aprovar, mas me cabe aqui fazer um alerta. Esse tipo de benefício deveria sempre estar vindo com um critério de avaliação.
22: O projeto que prevê a redução da jornada de trabalho sem prejuízo salarial para pais de pessoas com deficiência já pode seguir diretamente para análise do Senado, a menos que haja recurso para votação antes pelo plenário da Câmara. Da Rádio Câmara, de Brasília, Paula Bittar.
20: Eleições.
16: Projeto de Paulinho da Força, do Solidariedade de São Paulo, permite contabilizar como gastos eleitorais despesas com o cuidado de dependentes de candidatas. A medida beneficiaria mulheres com filhos de até 12 anos ou dependentes com deficiência.
18: A proposta autoriza o custeio de babás, cuidadores, creches e transporte de dependentes durante a campanha. Segundo Paulinho da Força, o objetivo é ampliar a participação feminina na política e reduzir os obstáculos enfrentados pelas candidatas.
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0: Educação aprova medida que permite maior transparência na conta de luz. A repórter Júlia Lopes nos conta o que foi proposto.
1: A Comissão de Defesa do Consumidor da Câmara dos Deputados aprovou um projeto que obriga as distribuidoras de energia elétrica a incluir, junto com a conta de luz, um registro fotográfico do medidor de consumo da unidade de energia. De acordo com o texto, a medida tem como objetivo fortalecer a proteção dos direitos do consumidor e garantir mais transparência nas informações sobre o consumo de energia. A proposta também busca aumentar a confiança do usuário, já que o registro fotográfico anexado à fatura permite acompanhar mais clareza o processo de medição da cobrança. Para o relator da proposta, deputado Celso Russomano, do Republicanos de São Paulo, a iniciativa protege tanto o consumidor quanto as empresas. Ele ressaltou que a imagem do medidor pode servir como prova em caso de contestação, ajudando a evitar fraudes e possíveis manipulações.
2: O consumidor vai ter o direito de receber a conta com registro fotográfico, ou seja, na hora que for lida a conta de energia elétrica, vem uma fotografia do medidor, do consumidor junto, né, impressa na própria conta, e aí o consumidor vai poder ver que, de fato, a leitura foi feita da maneira correta e vai poder acompanhar, inclusive, o consumo. Aí, se houver erro, fica mais fácil para ele provar que existe um erro na cobrança da conta de energia elétrica.
1: O projeto, que inclui junto à conta de luz um registro fotográfico do medidor de consumo, segue agora para análise na Comissão de Minas e Energia. Da Rádio Câmara de Brasília, Júlia Lopes.
3: Desenvolvimento Regional.
4: O projeto de Paulo Guedes, do PT de Minas Gerais, concede ao município de Vieiras o título de Capital Nacional dos Peixes Ornamentais. A proposta reconhece a importância da cidade para a piscicultura ornamental e sua contribuição para a economia da Zona da Mata Mineira.
0: Segundo Paulo Guedes, o reconhecimento fortalece a identidade produtiva de Vieiras, amplia a visibilidade do setor e incentiva o desenvolvimento regional. A proposta destaca ainda o potencial da criação de peixes ornamentais para gerar renda e apoiar pequenos produtores.
3: Educação.
4: O plenário da Câmara pode votar a qualquer momento o projeto que retira a obrigação de férias escolares durante a Copa do Mundo de Futebol Feminino no ano que vem. Essa obrigação foi criada por uma lei de 2026. Entenda com o repórter Antônio Vital.
5: Ganhou regime de urgência e pode ser votado a qualquer momento no plenário da Câmara, projeto que desobriga as redes de ensino pública e privada de todo o país a concederem férias escolares para todos os alunos durante a realização da Copa do Mundo Feminina de Futebol no ano que vem. Lei de autoria do governo, aprovada no início do ano pelo Congresso, obriga que as férias dos estudantes coincidam com o período do torneio, entre 24 de junho e 25 de julho de 2027. Projeto apresentado pela deputada Anne Ortiz, do PP do Rio Grande do Sul, permite que os sistemas de ensino dos estados e municípios decidam sobre o período de férias escolares, em vez de obedecer ao calendário oficial da competição. Entidades como a Federação Nacional das Escolas Particulares criticaram a obrigatoriedade prevista em lei e alegaram que a alteração do período de férias no meio do ano coloca em risco o calendário escolar exigido pela Lei de Diretrizes e Bases da Educação, que obriga pelo menos 200 dias letivos no ano. O regime de urgência permite que o projeto seja analisado diretamente no plenário da Câmara, sem passar pelas comissões permanentes da Casa. A urgência foi aprovada de maneira simbólica, sem votos contrários. Para a autora da proposta, Anne Ortiz, a definição do período de férias em função da competição não foi discutida com as instituições de ensino e vai causar prejuízos para as escolas, alunos, pais e professores.
6: Não é possível, num país de 5.570 municípios, onde a Copa do Mundo vai ser sediada em apenas 8 municípios, nós termos uma regra para valer para todos os municípios que obriguem mais de um mês de férias no meio do ano. Isso vai causar um problemão, não só para as famílias, para os pais, para as mães que trabalham, mas também para os trabalhadores da educação no nosso país.
5: Os Jogos da Copa do Mundo de Futebol Feminino serão realizados em 8 cidades: Belo Horizonte, Brasília, Fortaleza, Porto Alegre, Recife, Rio de Janeiro, Salvador e São Paulo. Segundo o governo, a expectativa da FIFA é de que o evento alcance um público de mais de 3 milhões de torcedores, o que movimentará a economia brasileira e projetará o Brasil como potência esportiva. Da Rádio Câmara de Brasília, Antônio Vital.

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1: Justiça. Projeto de Caroline de Tone, do PL de Santa Catarina, concede anistia a pais punidos por adotarem a educação domiciliar, conhecida como homeschooling. Ela reforça que a medida beneficia apenas os casos em que não houve negligência, maus tratos ou violação dos direitos da criança e do adolescente.
2: Segundo Caroline de Tone, a proposta repara penalidades aplicadas a famílias que optaram pela educação domiciliar de boa fé. Para a deputada, o projeto reforça o papel da família na educação dos filhos e garante mais segurança jurídica aos pais que adotam esse modelo de ensino.
1: Segurança Pública. Projeto aumenta penas para crime de ameaça por arma ou condição da vítima. A repórter Daniela Lessa nos conta quais os agravantes.
3: A Comissão de Constituição e Justiça da Câmara dos Deputados aprovou o projeto que aumenta a pena para o crime de ameaça quando cometido com uso de arma ou contra mulher por razões do sexo feminino, crianças, adolescentes, pessoas idosas ou com deficiência. A proposta é do deputado Mário Heringer, do PDT de Minas Gerais, e altera o Código Penal para aproximar as punições dos crimes de ameaça e de perseguição. Atualmente, a pena para o crime de ameaça é detenção de 1 a 6 meses ou multa. Pelo texto, a pena para ameaça poderá ser aumentada de metade quando o crime for praticado com arma ou contra mulher por razões do sexo feminino, criança, adolescente, pessoa idosa ou pessoa com deficiência. Também haverá aumento de pena se a ameaça ocorrer na presença de criança ou adolescente. Além disso, o projeto permite que o Ministério Público inicie a ação penal nesses casos, mesmo sem a representação da vítima, o que pode facilitar a responsabilização dos agressores. O relator, deputado Pompeu de Matos, do PDT do Rio Grande do Sul, defendeu que a mudança corrige distorções na lei e reforça a proteção das vítimas.
4: A pessoa que se sente ameaçada muda todo o seu comportamento, inclusive corporal, de alimentação, de sono, de perturbação por ser ameaçado. E se for perseguido, é a mesma coisa. Então nós estamos colocando, perseguir ou ameaçar é a mesma situação. Tem a mesma pena, tem a mesma responsabilidade, tem a mesma gravidade.
3: Pompeu de Matos defendeu também o aumento de pena para casos em que a ameaça ocorre na presença de crianças ou adolescentes, pela gravidade do trauma provocado ao apenas testemunhar uma situação de violência. O projeto que aumenta apenas para o crime de ameaça, especialmente quando envolve mulher por razões do sexo feminino, criança, adolescente, pessoa idosa ou pessoa com deficiência, ou ameaça feita com uso de arma, agora segue para análise do plenário da Câmara. Da Rádio Câmara de Brasília, Daniele Lessa.
1: Direitos Humanos.
2: Rubens Antônio, do PT de Goiás, é um dos autores de projeto que cria uma política nacional de grupos reflexivos sobre masculinidades, prevenção da violência e cultura de paz. O objetivo, segundo ele, é atuar antes que a violência aconteça, com ações educativas voltadas também a adolescentes.
1: Rubens Antônio afirma que os grupos poderão funcionar em escolas, unidades de saúde, equipamentos da assistência social, órgãos de justiça e espaços comunitários. O congressista ressalta que o texto prevê atividades sobre resolução não violenta de...
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10: Previsão de tempo para quarta-feira, dia 15 de julho de 2026, tempo estável em Santa Catarina, com maior nebulosidade, nevoeiros do meio oeste ao litoral, no período da madrugada e manhã. E associada a essas nuvens pode ocorrer alguma chuvisco, chuva fraca, por influência da circulação marítima, mas no decorrer do dia o sol aparece e predomina em boa parte do estado. Temperatura fica mais baixa ao amanhecer, com mínima próxima de zero e condições de geada no Planalto Sul. Durante o dia o frio perde força e as máximas variam de 17 a 22 graus. O vento vai soprar de nordeste, com intensidade fraca, moderada e com rajadas no litoral sul. Estaremos com a presença de uma massa de ar em Santa Catarina em aquecimento. Gil Sânia Cruz, meteorologista da EPAGRI Sira, com as informações do tempo para Santa Catarina.
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11: Oito e dois.
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11: 8 e 3.

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2: 8:20.

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1: Olá, ouvintes do Papo e Cinema. Aqui quem fala é Jean Tomás e juntamente com o Nelson Modro, eu tô aqui para mais um programa. A gente acabou de ouvir a música Golden, que é parte aí, integrante do filme que a gente vai comentar aqui hoje, que são as Guerreiras do K-Pop. E aí, Nelson, você não me parece ser um fã de K-Pop, mas e aí, gostou deste filme, dessa animação?
2: Eu acho legal, assim,
1: ah, é?
2: Gosto das... Não, acho K-Pop interessante. É cansativo, chega num ponto que eu acho que é cansativo pra
1: muito
2: mim.
1: Jovem, né?
2: Não, nem é questão de ser jovem. Eu acho que é... Tem algumas sonoridades, sim, que eu acho interessantes, tem algumas músicas boas, mas, assim, se você ficar ouvindo, eu acho cansativo.
1: Ah, entendi.
2: Nesse sentido, não... Né? Mas eu gosto, a gente pegou uma música que, na realidade, é a que foi indicada aí pra melhor canção original.
1: É, uhum.
2: Teve mais uma indicação aí pro Oscar 2026, que foi a melhor longa-metragem de animação.
1: Uhum.
2: E é uma animação gráfica e eu gostei. É interessante, eu acho que é mais para um público infantil, infanto-juvenil, ainda que pegue um público que, mais adulto, que curta também tanto K-pop,
1: uhum,
2: que tem muita música, é efetivamente um musical.
1: Uhum.
2: E também a questão da animação gráfica, que é muito bem feita, é bem feitinha, tem alguns efeitos especiais dentro das animações, ou seja... É interessante e vai meio que naquele clássico, né? No roteiro clássico do bem contra o mal.
1: Sim.
2: Então, é um filme redondinho, digamos assim, feito pra agradar.
1: Uhum.
2: Eu acho que ele é, assim como o K-pop, ele é feito pra agradar.
1: Sim. Uhum.
2: Ele é meio que...
1: Mercadológico, né?
2: É, tanto que as músicas que a gente vai colocar depois são músicas aí mais de boys band, mais uma de uma girl band,
1: uhum,
2: no sentido de ser aquele som redondinho ou feito para agradar o maior público possível.
1: Sim.
2: Uhum. Então, do ponto de vista aí histórico aí da indústria musical, teve isso nessas bandas que às vezes são produzidas, são construídas com essa finalidade.
1: Sim.
2: E o filme acho que também vai nessa linha, são aqueles filmes que são construídos, são feitos já visando um público bastante grande, um público específico e buscando agradar um público bastante grande.
1: Uhum.
2: Então chamou bastante atenção, acho que foi um filme que teve muita repercussão por conta disso.
1: Uhum.
2: Não é aquele meu preferido, digamos assim. Ainda que eu adore animação gráfica, eu curto muito animação, mas ele vai um pouco, acho que também estilo mais oriental, um pouco meio que para um, né?
1: Sim, para anime.
2: Para anime.
1: Assim, né?
2: É, exatamente.
1: Dá uma
2: mais, né, mais bem oriental em todos os sentidos, inclusive, né, o K-pop já vem lá da Coreia. Então, mas ele vai meio que para aqueles os animes japoneses, não?
1: Uhum.
2: Então
1: tem bastante referência.
2: É, tem muita referência.
1: Uhum.
2: Então acho que é nesse sentido. Então um universo que agrada muita gente e tem hoje um público muito grande no Brasil que consome.
1: Sim, sim. Gigante.
2: Então, sem dúvida nenhuma, é um filme que agradou bastante aí.
1: Ah, sim.
2: E é um filme bom, não é mal feito, é
1: sim,
2: muito bem feito.
1: Não,
2: então,
1: muito
2: como
1: bem.
2: Eu falei, tem vários méritos aí.
1: Uhum.
2: Ainda que pra mim seja, eu considero, que eu falo, né, meio pasteurizado, porque ele é feito pra agradar.
1: É.
2: Então, não é aquela coisa mais natural.
1: Artística,
2: exatamente.
1: Né?
2: Uma coisa...
1: Uma visão, eu tive uma
2: usa
1: visão.
2: Usa a fórmula que funciona.
1: Isso, exato.
2: Não sei se é a tua opinião também.
1: Não, concordo, é isso também. É, a parte principal pra mim da Guerreiros do K-Pop é a animação. Eu achei a animação brilhante, assim, é muito bem feita.
2: Que é a tua área, né?
1: É muito incrível, assim, tem várias cenas, assim, que não só visualmente é bonito, mas é impressionante tecnicamente, assim, é muito bem feito a fluidez dos movimentos, o quanto eles conseguem transicionar entre uma coisa mais cartunesca, assim, sabe, de uma expressão facial ultra mega exagerada e depois ter uma coisa um pouco mais realista, assim, né? Fluiu muito bem, achei essa pra mim a parte principal, assim, o que mais me encantou nesse filme, é o motivo que eu quis ver, né? Eu também não sou muito fã de K-pop, é um negócio que pra mim que, beleza, tá aí, né? Mas não é algo que me atrai, mas quando eu vi a animação, quando eu vi o trailer, eu falei, nossa, preciso assistir, porque tá muito bem feito isso aqui, tá uma qualidade técnica impressionante. E depois que eu assisti, eu achei a história legal também, assim, não é nada, né? Como a gente falou, é um negócio meio pasteurizado.
2: Mirabolante.
1: É, mas eu achei também que, dentro dos pasteurizados, assim, ele até que se destaca, porque ele tem ali um negócio de a redenção do vilão, e o negócio assim de que o vilão, na verdade, está dentro de você, não é um negócio tão... Não fica uma dicotomia, assim, tão grande, né?
2: Tão maniqueísta.
1: É isso, eu achei legal isso, eu acho que para o público mais infantil, infanto-juvenil, assim, é muito legal, é uma história boa que vai trazer.
2: Tem historinha de amor também.
1: É, isso, é. Tem bastante coisa pra eles se relacionarem ali, né? Com o fato dela ter aquele problema que vai fazer com que ela fique com medo de revelar aquilo pros outros. Então, todos temas bem pertinentes.
2: Questão do bullying. De
1: exato.
2: Certa forma trabalhada. É. Ele tem alguns temas interessantes.
1: Sim, sim. É, então, cara, muito legal, uma animação muito boa, assim, né, e que vale a pena todo mundo assistir, que vai se divertir, tanto que, né, não preciso falar porque foi muito popular, assim, teve uma explosão gigante, principalmente nas redes sociais aí, TikTok é o que mais bombava as músicas do Guerreiras do K-Pop.
2: Perfeito, fazer uma pequena pausa?
1: Vamos lá.
2: Então vamos com mais uma música, vamos pegar agora uma boy band, uma Take That, que foi bastante famosa, vamos com Back for Good.

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1: Voltamos aqui com mais um Papo e Cinema. Eu, Jean Tomás, juntamente com o Nelson Modro, acabamos de ouvir a música Back for Good do Take That, uma boy band que tem tudo a ver com o filme de hoje. Aqui estamos falando de Guerreiras do K-Pop. O Nelson vai contar um pouco pra gente do roteiro.
2: Guerreiras do K-Pop é um filme de 2025, como já foi falado, concorreu ao Oscar 2026 com duas estatuetas, levou uma, né? Melhor longa-metragem de animação, mas também concorreu com a melhor canção original com a música Golden, que nós abrimos o programa hoje. Tem 69 minutos só, pouco mais aí de uma hora e meia. A direção é do Chris Appelians e da Maggie Kang. E tem com os protagonistas, nas vozes, obviamente, Aiden Cho, Mei Young e Ji Young Yo. No filme Guerreiros do K-Pop, Rumi, Mira e Zoe formam um girl group de grande sucesso, trio feminino chamado Huntrix. No entanto, entre as apresentações em estádios lotados e a vida sob os holofotes, as três protegem o mundo de criaturas sombrias por meio da música. E aí é o ponto chave, né? A música serve como proteção para o mundo. São descendentes de uma dinastia de caçadoras de demônios e elas conciliam a vida de estrelas pop com essa identidade secreta, enfrentando missões impossíveis. Mas as três, a Rumi, a Miri e a Zoe, acabam se confrontando com um novo desafio quando um novo grupo rival de K-pop, que misteriosamente é formado por demônios masculinos, acaba decidindo organizar um plano para roubar todos os fãs das heroínas. E o trio vai ter que usar todos os seus poderes secretos e todo o talento musical para conseguir combater os novos vilões. E é o que eu falei, na essência é o bem contra o mal. Uhum. E obviamente, né, o bem e o mal também se atraem, consequentemente tem ali uma relação de cunho amoroso, e mais a questão, né, de uma das três ali que tem que esconder um certo segredo sombrio em relação à vida dela. Ou seja, os elementos de qualquer filme, bem, mal, e a busca, sim, pela redenção. E o que você falou, acho que o diferencial é justamente a questão de que o mal estaria dentro de você mesmo, e você é que tem que lidar com isso. Uhum. Acho que essa mensagem é legal, acho, uhum, que é o mais interessante aí, enquanto mensagem do filme. Uhum. E para um público infanto-juvenil, acho que funciona bastante bem.
1: Não, com certeza.
2: E óbvio, a sonoridade, né, que são aí do K-pop, né, que é uma sonoridade, sim, mais animada, digamos assim.
1: Bem animada.
2: Então, as letras bobinhas, mas...
1: Mas tá dentro, né?
2: De novo, faz parte, né? A coisa, sim, feita pra fazer sucesso.
1: Exato. Não, e é um musical, né? Então, tipo, as letras têm muito a ver... dentro do filme, elas se encaixam muito mais, né? Com o que tá acontecendo na história ali e tal. E tanto que, no próprio dentro do filme, né? Elas são uma banda de K-pop também dentro do filme, né? Então, já tem toda essa metalinguagem ali que eles conseguem colocar. Mas outra coisa legal também, que eu acho que é bom de comentar, é que, assim, a gente tá muito acostumado a ver esse tipo de animação vindo dos Estados Unidos, né? Por exemplo, uhum, ou da Inglaterra menos, mas mais dos Estados Unidos. E eu acho legal a gente ter também ver de outros países, né? Que também são feitas esse tipo de animação em outros países, só que a gente não chega pra gente, né? É algo que fica ali meio nichado, tal. E é legal a gente ver isso porque, por exemplo, nessa animação a gente tem muita coisa da cultura da Coreia, assim, né? Alguns monstros, algumas coisas assim. A gente tá acostumado a ver, sei lá, ah, o bicho papão, né? O Yeti, o pé grande e tal, que são coisas muito dos Estados Unidos, né? E aí a gente vê essa variação, ter mais essa variação visual, variação cultural, ser apresentada também pra gente, acho legal, acho interessante que seja adicionada a cultura também desde pequeno, né? Você desde criança ter acesso a esses outros monstros diferentes, as outras culturas, pra você ir, não só ficar preso naquele negócio que a gente tá acostumado a receber tudo dos Estados Unidos, né? Vem tudo, como você falou, pasteurizado, e vem só que a gente recebe só a pasteurização dos Estados Unidos. Agora a gente vai receber da

0: Coreia, da China, tal, Japão. Melhor. É, de tudo quanto é vier, né?
1: É, quando eu era criança, na TV aberta passava o Speed Racer, passava Speed umas. Race. Tinha algumas coisas que era stop motion, Godzilla, tinha um Ultraman, então sim, tinha um pouco, né?
0: Japonês a gente recebeu bastante.
1: É, então japonês veio muita coisa. Então tinha algumas. É bem tosco, né? Mas era legal. Tá. Era um tecnicamente tosco, mas era interessante.
0: Sim.
1: Pelo menos da minha época. Hoje eu olho e falo, meu, é muito tosco. Mas da minha época de criança, adolescente, fazia parte isso. E hoje acho que tem um pouco menos, acho que é mais. Bem que hoje o meio também de consumo é outro, né?
0: É. Uhum.
1: Mas se produz muito, tem muita coisa boa.
0: Tem.
1: E eu particularmente gosto muito do cinema chinês, cinema japonês, é excelente, tem outra pegada.
0: Uhum.
1: A gente já falou de vários filmes coreanos aqui, tem uma outra visão de mundo que é bem interessante.
0: Uhum.
1: Então. E a fotografia, geralmente, também.
0: Sim, sim. Não, mas geralmente a gente fala, tipo, por exemplo, filme japonês, filme coreano, a gente fala de coisas mais para adultos, né?
1: Esse caso aqui é uma coisa. Sim, esse caso aqui é mais infantil e é animação.
0: É, então, eu acho que é mais nesse ponto, assim, acho que fica legal a gente ter esse.
1: Não, eu acho que é legal. É o que você falou, eu acho que enriquece bastante aí. Fazer uma pequena pausa?
0: Vamos lá, vamos agora com mais uma música aqui com Love Is Around, da banda Wet, Wet, Wet.